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2: Ao Senhor pertence a terra e tudo o que nela se contém, o mundo e os que nele habitam. Fundou-a Ele sobre os mares e sobre as correntes a estabeleceu. Quem subirá ao monte do Senhor? Quem há de permanecer no seu santo lugar? O que é limpo de mãos e puro de coração, que não entrega a sua alma à falsidade, nem jura dolosamente. Este obterá do Senhor a bênção e a justiça do Deus da sua salvação. Salmos de número 24, versículos de 1 a 5.

Alô, você querido, alô, você querida. Bom dia, meu irmão, minha irmã. A paz do nosso Senhor e Salvador Jesus Cristo seja com você em mais um novo dia e mais um novo amanhecer. Está no ar para você nesta manhã de quarta-feira, 13 de maio de 2026, o seu programa Graça sobre Graça, programa da Primeira Igreja Presbiteriana de Parambu.

Você da cidade, você do interior, você de pertinho, você de distante, você que nos escuta através do rádio, através do aplicativo da Radiosnet, você que está aí do outro lado, já ligado com a gente, o meu abraço. Bom dia, excelente quarta-feira, a graça do Senhor seja sua.

tradicionalmente para ouvir o programa. Mande um oi para mim, deixa eu saber que você está ouvindo o programa. Você pode mandar o seu oi através do WhatsApp da Vale, que você tem o contato. Se não tem, salve aí, 996647666. Ou você pode também mandar para o meu WhatsApp aí, Zejana. Oi, tô aqui, tô ligadinha. Será uma alegria saber que você está comigo nesta quarta-feira, que é quarta-feira de Momento Ana. Daqui a pouquinho, Momento Ana, mães dependentes da graça, meditando juntas, orando juntas e adorando ao Senhor. Então, vem comigo. Vamos trazer na primeira canção. Eu trago canção conhecida e essa eu quero que você cante. E comece já adorando, comece já louvando nesta manhã com esta canção que é conhecida. Eu trago para você Casa de Bênção, Eixila. Vamos cantar com ela essa linda canção. Que a sua casa, que o seu lar seja um lugar de muitas bênçãos. Hora certa, 6:09. Bom dia.

0: horas 19 minutos. Bom dia, bom dia, bom dia, bom dia para você que tá sintonizado com a gente. Vem ligando seu rádio agora. Acabou de acordar? Hã? Acabou de ligar o rádio? Seja bem-vindo. Você está na estação 87,9 Vale FM, seu programa Graça sobre Graça. Programa da Primeira Igreja Presbiteriana. Programa que está com você de segunda a sexta, de 6 às 7 da manhã. Com palavra de Deus, não é com a palavra de Deus, com músicas cristãs, com momento de oração, para juntos nós começarmos cada dia na presença do nosso Pai, do nosso Senhor. Quero abraçar carinhosamente as meninas aí que já interagiram, já mandaram um oi aqui no meu WhatsApp. Bom dia, Catiúcia. Bom dia, querida. Que bom ter a sua companhia. Obrigada por poder adentrar aí o seu lar, através das ondas do rádio, né? Que a sua quarta-feira, a sua vida e o seu lar seja abençoada em nome de Jesus. Obrigada aí pela audiência. Bom dia, Ricarla. Bom dia, querida. Abraço, minha joia. Deus abençoe você. Obrigada também pela sintonia, amiga. Que Deus seja contigo com a sua vida, em nome de Jesus. Bom dia para minha mamãe. Bom dia, mãe. Bom dia, ligada aí também com a gente, né? Então, as meninas aí que já deram o ar da graça com a gente aqui no WhatsApp, aquele abraço. E você que tá ligada, bem caladinha aí, não disse que tá ligada, receba também meu abraço. Mas eu gostaria muito de saber que você está conosco, né? Vamos agora então sentar à mesa. Eu quero convidar você para nesse momento, nós na quarta-feira, irmos juntos para...
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0: Momento Ana, Mães Dependentes da Graça. Alô você, querida irmã. Alô você, minha amada ouvinte. Hoje é quarta-feira. Hoje é dia de Momento Ana. Momento Ana, que é um momento baseado no Projeto Ana. O Projeto Ana, que é um projeto da Igreja Presbiteriana do Brasil, onde mães, né, clamam a Deus como Ana pela vida dos seus filhos, né? E nós somos dependentes do Senhor, nós somos dependentes da graça. E você que é uma mãe que intercede, uma mãe que ora, uma mãe que suplica, uma mãe que tem procurado viver a palavra de Deus, se una a gente, vamos, né, juntas orar, vamos juntas adorar, vamos juntas clamar e interceder a Deus. Eu convido você, então, para todas as quartas-feiras nós nos encontrarmos aqui, neste momento, neste quadro, dentro do Graça sobre Graça. É o Momento Ana. É um momento onde nós trazemos uma palavra para as mães, né? Onde juntas, você e eu como mãe, você aí também, vamos meditar e vamos orar segundo a palavra do Senhor. E eu quero compartilhar com você nesta manhã o texto de Jeremias. Jeremias capítulo 33. Eu quero abraçar a Clênis, que está ligada com a gente. A Viviane, que está com a gente através aqui, né, do Instagram. Também os queridos aí do Águias de Cristo também estão aqui com a gente. Então, um abraço para vocês que estão conosco. Vamos para Jeremias capítulo 33. Eu quero compartilhar com você o texto, versículo número 2 e o versículo de número 3. Vamos ouvir a palavra, vamos ver o que é que o texto sagrado traz para nós nesta manhã. Diz assim: assim diz o Senhor, que faz estas coisas, o Senhor que as forma para as estabelecer. Senhor é o seu nome. Versículo de número 3. Invoca-me e te responderei, anunciar-te-ei coisas grandes e ocultas que não sabes. Esse é o texto para nossa meditação nesta manhã, e eu quero compartilhar com você a reflexão em cima desse texto, onde eu compartilho uma devocional do livro Mães da Aliança, né, que é também um projeto da Igreja Presbiteriana de Pinheiros, né, que traz para nós, nos oferta esses livros que são bênção na nossa vida. E esse texto de Jeremias, quando a gente para para refletir, né, Deus nos manda fazer algo. E o que é que o Senhor nos manda fazer nesse texto, no versículo de número 3? O versículo diz o quê? Que Ele, o Senhor, Senhor é o seu nome. Então, o nosso Deus, o nosso Senhor, nos manda fazer algo. O que é que o Senhor nos manda fazer no versículo de número 3? Invocar. Invocar a quem? A Ele. Invocar, clamar, chamar atenção, gritar por Ele. Querido e querida ouvinte, minha amada irmã, você no seu contexto familiar, você como mãe, você como responsável aí na criação, na educação, no cuidado dos seus filhos, tem pedido ao Senhor sabedoria, discernimento, compreensão, entendimento, força, graça. E você precisa então pedir ajuda, auxílio, porque a gente não vem pronta para a maternidade. A gente aprende dia após dia como maternar, como ser mãe, como cuidar, como amar, como zelar, como conduzir, como direcionar, como aconselhar os filhos. Não é isso? Nós pais e mães vão aprendendo no dia a dia, então, como conduzir, como orientar os filhos. E nós, então, precisamos pedir ajuda e auxílio, porque por nós mesmos nós não sabemos, nós não temos capacidade, né? E precisamos pedir auxílio, ajuda, socorro, e o Senhor nos manda que nós o invoquemos, que nós o busquemos, que nós clamemos a Ele, pedindo a Ele que nos responda. E Ele promete. É tão lindo ver o texto sagrado. É tão maravilhoso ver a palavra, ler a palavra e meditar, porque este Deus que se diz, eu sou o Senhor, Senhor é o meu nome. Este Senhor, que é o Senhor Criador dos céus e da terra, o Senhor Deus soberano, poderoso, majestoso, perfeito, né? Onisciente, onipresente, Ele sabe do que você precisa, do que eu preciso. E este Senhor Deus, que está sentado no trono e governa o mundo, diz para que eu e você clamemos, busquemos, invoquemos a Ele. E Ele nos responderá. A palavra de Deus nos diz que Ele não é homem para que minta. Ele não mente. Ele não é aquele que promete e não cumpre. Ele promete, Ele cumpre, Ele faz a sua palavra acontecer. Então, se Ele diz para mim e para você que se nós o invocarmos, Ele nos responderá, então o que é que nós estamos esperando? Nós precisamos, então, de forma intencional, buscarmos, nos prostrarmos diante dEle e invocarmos o seu nome, chamarmos, clamarmos, gritarmos por ele, pedirmos a ele ajuda, auxílio, conselho, força, ânimo, graça, misericórdia, sabedoria, discernimento. O que você precisa? O que é que você precisa como mãe nesta manhã? No que se refere à sua casa, à sua vida, ao seu coração, aos seus filhos? O que você precisa? Eu não sei. Eu sei o que eu preciso. Eu sei que eu e você, nós sempre vamos ter necessidades. Nós sempre teremos carências, nós sempre teremos desejos. Então, clamemos. Clamemos ao Senhor, invoquemos ao Senhor, porque Ele diz, eu te responderei. Anunciar-te-ei coisas grandes e ocultas que não sabes. Quando a gente para meditar nesse texto, ele nos diz exatamente o quê? Que ele vai nos dizer, nos conduzir, nos orientar, nos revelar o desejo dele, o querer dele. E onde é que ele nos revela? Através da sua palavra. A palavra de Deus, a palavra do Senhor é a revelação que nós precisamos. Então, eu tenho a palavra em mãos, mas para compreendê-la eu preciso que ele se revele a mim. Porque eu posso até ler a Bíblia de capa a capa e não entender nada. Eu posso até lê-la todinha, fazer a leitura anual, fazer em meses, eu não sei. Fazer leituras e leituras e mais leituras da Bíblia. E será apenas mais um livro. Mas quando eu leio a palavra, e eu rumino, e eu me dedico na meditação, e eu busco ao Senhor entendimento, Ele certamente falará ao meu coração e abrirá os olhos do meu entendimento para que eu possa compreender o que o texto sagrado quer falar e o que o Senhor quer aplicar ao meu coração. O que o Senhor quer aplicar na minha vida. E assim, de forma que eu venha a compreender, então, eu entenda e eu obedeça. E eu obedeça às instruções que o Senhor fala comigo através da sua revelação, que é a sua palavra. Se você, minha amada irmã, se você, minha querida, você que é mãe, você que é pai, você que me ouve nesta manhã, deseja conhecer a Deus e os planos que Ele tem para a sua vida, e os planos que Ele tem para a sua casa, e os planos que Ele tem para a sua família, comece então a orar. Comece então a invocar. Comece então a buscar o Senhor. O trabalho de uma mãe dentro do seu lar não pode se manter em pé apenas com a sua própria força. Não é com a nossa própria força, não é pela nossa própria sabedoria aí, não é pela nossa própria capacidade. Nós não nos sustentamos a nós mesmas. A força que nós precisamos, ela vem do alto. Então, não é você por você mesma, é o Senhor com você. E você, de forma mesmo intencional, de forma humilde, se achegar, invocar e clamar pedindo ao Senhor aquilo que você precisa. E a oração é o meio eficaz de falar, ouvir a Deus e manter tudo em seu lugar. Quantas vezes o seu coração está sufocado? Você está sobrecarregada de preocupações, de inquietações, de angústias, de medos, de pavores, de incertezas. Quantas coisas, né? O nosso coração é assolado. E quando a gente está, aqueles dias assim mesmo, um coração atribulado, apertado, que você queria que alguém te ouvisse, que você queria que alguém te entendesse, que você queria apenas falar e colocar para fora toda a sua dor, toda a sua angústia, toda a sua preocupação, todos os seus anseios, os seus temores, os seus medos. Eu quero dizer para você, querida, entra no teu quarto, fecha a tua porta e ora. E se a oração não sair em palavras, mas sair em lágrimas, creia que o Espírito Santo leva a Deus a oração que nós não sabemos fazer. Ore, ore. E se você conseguir falar, e se você conseguir se expressar, e se você em lágrimas conseguir ficar aquele tempo ali de forma contrita, quebrantada e humilde, rasgue o seu coração sem medo. Sem medo, Deus não pede de nós perfeição. Deus não quer de nós perfeições, orações perfeitas. Deus quer um coração sincero. Se é medo, se é angústia, se é preocupação, se é dúvida, eu não sei o seu assunto, mas fale. Entra no teu quarto, fecha a tua porta e ora e fala. Rasga o teu coração para o teu Pai que te diz: invoca-me e eu te responderei. Invoca-me, invoque ao Senhor. Coloque-se diante do altar do Senhor, invocando, clamando, chamando, pedindo, buscando a Ele. No versículo de hoje, em primeiro lugar, Deus nos encoraja a orar. Invoca-me. E o significado de invocar é clamar em voz alta e de maneira persistente, contínua. Insistente, chame, bata, busque o nome do Senhor, invoque o nome do Senhor, o soberano Deus, busque Ele de todo o seu coração. Ele quer ser procurado, Ele quer ser buscado, Ele quer ser invocado. E Ele diz que quando nós o invocarmos, Ele nos responderá. É Ele que nos promete, não sou eu que estou te prometendo isso. E para mim mesmo eu posso dizer isso, jamais. Mas é Ele, o nosso Deus, que diz que quando nós o invocarmos, Ele nos responderá. Creia, creia, acredite. Eu sei que o seu coração muitas vezes é incrédulo, muitas vezes o seu coração fica titubeando, duvidoso. Isso é humano e é normal. E quem é que não passa por isso, minha querida, meu querido? Quem é que não passa por isso? Mas lute contra a sua própria incredulidade, contra o seu próprio coração e ore a palavra. Se você não sabe o que dizer, se você não sabe como orar, ore a palavra. Pegue um texto sagrado, um salmo, por exemplo, e ore a palavra e afirme o que a palavra diz. Ore ao Senhor de todo o seu coração. Ore crendo que essa palavra que é viva, ela é a palavra de Deus e ela pode restaurar a alma, ela pode trazer consolo, pode trazer conforto, pode trazer ânimo para a sua vida, para o seu coração que está perturbado, angustiado, aflito, ansioso, inquieto, eu não sei. Como mães, nós que estamos preocupadas no dia a dia com as relações, com as amizades, é com o estudo, é com o trabalho, é onde estão, é para onde vão, é se comeram, é se dormiram. Isso é comum de nós mães, nos preocuparmos com os nossos filhos. Mas nós precisamos nos lançar na presença do Senhor e entregar toda a nossa ansiedade, toda a nossa preocupação. Senhor, e agora? O que é que eu faço agora? Senhor, e essa situação que se apresentou diante de mim, me dá luz, me oriente como resolver, como instruir o meu filho, como aconselhar, me ajude a ser um instrumento na vida do meu filho, um vaso de honra do Senhor na vida do meu filho, da minha filha. Pai, eu preciso de ti. Invoque, querida. Invoque e peça ajuda ao Senhor. Peça ajuda ao Senhor de forma insistente, persistente. Ele quer ser procurado, Deus quer ser buscado e invocado, e Ele tem prazer na nossa oração. Em segundo lugar, Deus promete responder nossa oração. Ele diz, e te responderei. As orações do povo de Deus, as orações dos crentes, elas são ouvidas. Não pense você que você orou e a oração foi apenas ali palavras ditas ao vento. Não, creia. Creia que o que você orou, o que você pediu, aquele momento que você colocou diante do altar do Senhor todas as suas necessidades, todos os seus medos, todos os seus temores, sua oração de adoração, sua oração de gratidão, sua oração de louvor, sua oração de súplica, sua oração de mãe, sua oração foi ouvida, sua oração é ouvida. O Senhor está com os ouvidos atentos para ouvir. Ele está com os ouvidos inclinados para ouvir a oração do seu povo. Ele é um Deus que responde. As orações dos crentes são ouvidas por Deus. Não há oração sem resposta. Ele responde sim, ele também responde não, ou ele também responde espere. Mas ele responde. Sim, não espere, ele responde. E quantos nãos você já ouviu e que foram bênção na sua vida e que Deus te livrou de coisas que você na hora não entendia e que hoje você olha para trás e diz, obrigada, Senhor, porque naquele dia, quando eu clamava por aquilo, o Senhor me disse não. O teu não foi necessário na minha vida. O teu não foi necessário na minha história. O teu não foi necessário nos meus dias. Quantas vezes eu, ansiosa, angustiada, preocupada, inquieta e imediatista, queria logo resposta, queria logo solução. E o Senhor disse, espere, espere. Não é agora. Não é agora, Jana. Não é agora, minha filha. É o meu tempo e eu sei o que eu estou fazendo. Aquiete-se. E esperar não é fácil. Esperar é doído. Esperar é difícil, porque nós queremos para ontem. Porque nós queremos solução para agora. Porque nós queremos já. Opa, eu quero é agora. Eu quero saber agora, eu quero resolver agora, eu quero entender agora, eu quero... Não é agora. O Senhor diz, espere. E o Senhor vai tratando o nosso coração, porque Ele faz tudo com perfeição no tempo dEle e em conformidade com a vontade dEle. E quando você também olha para trás e você diz, Deus é bom. Deus me fez esperar, porque o tempo em que aquilo que eu orei aconteceu foi o melhor tempo que poderia ter acontecido. Porque o Senhor é perfeito, minha irmã. Porque o Senhor é perfeito, meu irmão. E tudo é no tempo dele, o tempo determinado dele. E a misericórdia dele é que nos sustentou nas nossas aflições, nas nossas inquietações, nas nossas questões imediatistas. Foi ele que disse: aquiete. E ele foi tratando, fortalecendo e moldando o nosso coração durante o processo. Durante o processo ele foi tratando a sua vida e a minha vida. Ele diz: espere, porque a hora certa vai chegar. Terceiro lugar, Deus promete revelar orientações para a nossa vida. Anunciar-te-ei, o que é que o texto diz? Invoca-me, te responderei. Anunciar-te-ei coisas grandes e ocultas que não sabes. Ele quer revelar, sabe o quê? O que é que Deus quer revelar? Quais são essas coisas grandes, ocultas? A Ele mesmo. Ele quer revelar-se a você, minha irmã. Ele quer fazer com que você o conheça mais intimamente, mais profundamente. Aí você diz: não, mas eu quero a revelação, é lá do sonho que eu tive, é a revelação daquele outro que está ali, que eu não estou... Ele quer revelar Ele mesmo para você. E Ele vai revelar a graça, a misericórdia, o amor dEle ao seu coração. E isso basta. Porque o que nós mais precisamos, minha irmã, o que nós mais precisamos não são de coisas dessa terra, não são de respostas baseadas em coisas terrenas. O que nós mais necessitamos, o que a nossa alma mais precisa urgentemente, é de conhecer mais a Deus. É conhecer mais o Senhor, é o que o meu coração precisa. Ele diz: anunciar-te-ei coisas grandes e ocultas que não sabes. E Ele pode sim revelar coisas relacionadas à sua vida, à sua família, ao seu trabalho, à educação e à criação dos seus filhos. Ele pode, de forma alguma nós podemos anular o poder de Deus. E eu quero que você creia, confie, que este Deus que manda você invocar é este Deus que diz que vai te responder. E é este Deus que diz que vai te anunciar coisas grandes e ocultas que você e eu não sabemos. Ele deseja nos mostrar o que pode e o que quer fazer por nós. As palavras grandes e as palavras ocultas referem-se às coisas que só poderão ser conhecidas por meio da oração. Se você não ora, como é que você quer ter conhecimento dessas coisas ocultas? Se você não ora, como é que você quer ter conhecimento dessas coisas grandes? Ore, dedique tempo, busque ao Senhor. Ore ao Senhor. São coisas insondáveis que você nunca entenderia de outra maneira, a não ser por meio da oração. Oração. Tempo. Tempo de oração. Entra no teu quarto. Fecha a tua porta. Clame. Invoque. Busque ao Senhor. Medite a palavra. E com base nessa promessa, seja fortalecido, seja animado, tratado. Conheça o que Deus quer para o seu presente, para o seu futuro e para a eternidade, por meio da palavra, por meio com o meio de graça que é a oração, onde você invoca e Ele te responde. Faça isso neste dia, faça isso nesta manhã. E eu convido você agora para nós fazermos exatamente o que eu acabei de falar. Vamos orar? Vamos? Eu convido você. Se você pode, feche os seus olhos. Se não pode, mesmo aí, nas suas atividades, eleve a Deus a sua oração e invoque ao Senhor de todo o seu coração. Vamos falar com Ele. Soberano Deus, grandioso e maravilhoso Pai, ó Deus que está sentado no trono e que reina soberanamente, o Senhor que conhece, o Senhor que vê, o Senhor que sabe todas as coisas, e é este Deus que nós recorremos nesta manhã, é este Pai amoroso, é este Senhor das nossas vidas que nos instrui e que nos manda te invocar. Por isso, nesta manhã, nós invocamos o Teu nome, nós clamamos por Ti, ó Senhor Deus, soberano Senhor, Criador dos céus e da terra, ó Deus que tem nas Suas mãos o poder para fazer infinitamente mais. É a Ti que nós clamamos, é a Ti que invocamos, é a Ti que buscamos, é a Ti que oramos, é a Ti, Senhor, que procuramos nesta manhã para apresentar o nosso coração pequeno, fraco, imperfeito, falho, limitado e pecador. Tenha misericórdia, Senhor, das nossas vidas. Tenha misericórdia, Senhor, do nosso coração, do nosso ser. Perdoa a nossa incredulidade. Perdoa, Senhor, a ansiedade do nosso coração. Perdoa a nossa inquietação. Perdoa, Senhor, o nosso imediatismo. Perdoa a nossa pressa pecaminosa, Senhor. Perdoa, Senhor, a nossa falta de sabedoria, a nossa falta de discernimento. Perdoa quantas vezes, ó Senhor, nós gastamos o nosso tempo com coisas supérfluas, com coisas fúteis, quando deveríamos estar no nosso quarto, com a porta fechada, orando, buscando intimidade com o Senhor. Perdoa-nos, ó Deus, porque nós somos culpados, porque nós somos faltosos, ó Pai. Eu clamo ao Senhor perdão. Perdão para o meu pecado, perdão para o pecado dessa ouvinte que está comigo orando, e suplico ao Senhor, responde, Deus, às nossas orações, assim como o Senhor diz na Tua palavra, que o Senhor nos responderá, nos anunciará coisas grandes e ocultas que nós não sabemos. Responde à nossa oração, Pai. Oh, a nossa expectativa, a nossa esperança está em Ti, Pai. Nós temos tantas angústias, tantos porquês, mas sabemos que muitas das coisas o Senhor nem irá nos responder, porque não é do Teu desejo nos revelar. Mas aquilo que o Senhor tem para nós neste dia nos revela, que nós possamos contemplar a Tua face, que nós possamos conhecer mais do Senhor, que nós possamos conhecer mais do Teu amor, que nós possamos conhecer mais da Tua graça, da Tua bondade, da Tua misericórdia. Nos instrui, Pai, nos capacite a sermos melhores mães, melhores esposas, ó Deus, melhores filhas, melhores servas. Nós somos dependentes do Senhor. Nós não queremos fazer nada por nós mesmas, mas nós queremos fazer, meu Deus, sustentadas, fortalecidas, direcionadas por Ti, Pai. Em nome de Jesus, livra-nos do nosso coração que é enganoso. Livra-nos dos nossos pensamentos, das nossas mentes que nos enganam, e livra-nos do mal. Livra-nos do mal com seus dardos inflamados, com suas sugestões malignas. Livra-nos, ó Deus, em nome de Jesus. Guarda a vida dos nossos filhos, protege-os, direciona-os, estejam com eles em todo o tempo onde eles andarem. Guarda a nossa casa e a nossa família, no nome de Jesus. Eu oro e já te agradeço por esse momento tão precioso na Tua presença. Obrigada pela Tua palavra. Obrigada porque o Senhor nos ouve. Obrigada porque o Senhor nos consola. Obrigada porque o Senhor nos conforta, nos anima, nos fortalece por meio da Tua presença e da Tua palavra. Eu te agradeço por Jesus Cristo, o Salvador das nossas vidas, e pelo Teu Santo Espírito, ó Deus, que é o nosso conselheiro, o nosso amigo presente todo tempo, todo instante. Guia-nos, guarda-nos, cuida-nos. Eu oro e agradeço em um nome santo, poderoso, precioso e amoroso de Jesus. Amém? Amém? Você pode dizer amém comigo nesta manhã? Que Deus muito te abençoe. Que Deus seja contigo durante todo este dia, em nome de Jesus.

0: Vamos de música, vamos de música. Eu trago música para você que está ligado conosco nesta manhã de quarta-feira. Que Deus abençoe sua vida e seu coração. Eu trago a canção Invoca-me, trazendo a arca, é a canção que toca. Bom dia.
1: Declare conosco, diga.

0: e marcamos o nosso encontro para sexta-feira.
1: Se o Senhor nos permitir, de volta nós estaremos. Obrigada pela sintonia. Deus abençoe sua vida, seu lar, seu coração. Invoque ao Senhor e Ele te responderá. Fica na bênção, fica na paz. Tchau, tchau.

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1: Olá você, bom dia, bom dia. Está no ar pelo 87,9, o melhor programa da manhã.
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1: É o Manhã Vale Show nessa manhã gostosa, especialmente para você até o meio-dia, tocando as melhores músicas. Bom dia para você que tá em casa, bom dia para você que tá no trabalho, bom dia para você que tá ligado ou conectado. Um ótimo dia, um dia abençoadíssimo para você, tá, meu bem? Manda um áudio legal pra gente, manda mensagem, fica à vontade. Ou então me liga, 996-637-889, é o nosso telefone, é o nosso WhatsApp, pra você participar. Manhã Vale Show está no ar pelo 87,9, tocando só as melhores músicas. Bom dia, bom dia.
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0: É o filho de Fion, doido.
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0: Boa hora certa, vamos falar de astrologia para hoje. Hoje é quarta-feira, 13 de maio do ano de 2026. O que dizem os astros para você que é do signo de Áries?
1: E agora, vamos conferir as previsões astrológicas para hoje. Áries, de 21 de março a 20 de abril.
0: Olha, Ariana, a lua segue toda poderosa em seu signo, se harmoniza com Plutão, deixando sua energia física e mental na melhor forma. Hoje você terá disposição para tudo e não vai querer ficar parada. A oportunidade inesperada pode surgir, mas você terá que agir rápido para conseguir aproveitar. E olha que a chance de faturar e concretizar um sonho de consumo. No trabalho, vai se destacar mais e explorar sua capacidade realizadora e seu dinamismo. A atração por alguém da turma tende a crescer e um envolvimento de futuro pode começar. Você não pensará duas vezes para tomar a iniciativa e mostrar o que você quer. Romance protegido, a sua cor para hoje é verde claro.
1: E agora, as previsões para Touro, de 21 de abril a 20 de maio.
0: Oi, Touro, bom dia, Taurino. Deixa eu falar para você para esta terça, essa quarta. Olha, para quem é do signo de Touro, hoje, Taurino, hoje a lua se movimenta em seu inferno astral, mas se não ajuda muito, também não deve atrapalhar. Só procure se organizar para melhor e também para evitar assumir mais responsabilidades. Lembre-se que cada coisa acontece no seu devido tempo. Tudo indica que você vai começar amanhã de antena ligada nas demandas profissionais e pode render bastante no serviço. Foque no que interessa e concentre em suas metas. Talvez não tenha tanta disposição para sair e buscar novos contatinhos, mas pode sentir algo por alguém que já conhece. Atração proibida ou secreta não está descartada. Na vida 2, a intimidade será mais valorizada. A sua cor para hoje é amarelo.
1: Previsões astrais para você que é de Gêmeos, de 21 de maio a 20 de junho.
0: Olha, Gêmeos, as estrelas espalham vibes super positivas e prometem uma manhã perfeita para você crescer e estabelecer também, né? Olha, falando ainda aqui para quem é de Gêmeos, a lua com mil ideias, ou melhor, com mil ideias em mente, pode pensar, criar e viabilizar projetos promissores para o futuro. Sua vitalidade estará de plantão nesta quarta e você saberá otimizar o seu tempo. Com disposição extra, pode fazer muitas coisas no trabalho. O dia também é apropriado para realizar um ideal em relação à saúde. As paqueras vão bombar e você pode atrair alguém que é o seu número. Seu carisma estará explícito e um amigo é bem capaz de se apaixonar. A dois, companheirismo e harmonia com o love. A cor do dia é violeta.
1: E agora, os astros falam para quem é de Câncer, de 21 de junho a 21 de julho.
0: Oi, Câncer, a lua brilha toda poderosa no topo do seu horóscopo. Troca likes com os astros, apontando um período de oportunidades e progresso. Ainda mais se batalhar com firmeza e confiança pelas suas ambições. A chefia estará de olho e pode premiar o seu desempenho. Plutão revela que você vai contar com um instinto muito apurado para farejar bons negócios. Ouça sua intuição e tire mais proveito da sua percepção ao lidar com os assuntos financeiros. Os contatinhos devem ficar mais movimentados e você vai chamar atenção na pista. Pode até despertar interesse em alguém que todas querem pegar. O romance deve ganhar mais maturidade e planos a dois estarão favorecidos. A cor do dia é branco.

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1: Olha aí o que dizem os astros para você hoje. Hoje é quarta-feira. Estamos aí no meio da semana. E eu quero desejar para você um dia maravilhoso, um dia abençoado. Um dia produtivo. Bom dia para você que está acompanhando o som da Rádio Vale FM. Olha, hoje dia 13, de maio. Parabéns para quem faz aniversário hoje, né? Parabéns para quem tá de nova idade hoje. E se tem bolo e guaraná, Vilma Lima está lá.

Parabenizar aqui, meu amigo Ezinho Lima, que tá aniversariando hoje, né, cantor? Parabéns aí pra você, tudo de bom na sua vida. Hoje também que tá aniversariando o nosso amigo Didi. Parabéns pro Didi. E parabéns pro nosso diretor da Rádio Vale FM, Claudino Salles, que faz aniversário hoje. Aí são os aniversariantes do dia.

0: Olha pra você que troca de idade hoje, tudo de bom na sua vida. E hoje, dia 13, hoje é dia de Nossa Senhora de Fátima. Hoje é dia de Nossa Senhora de Fátima. Hoje é dia da fraternidade. Vou trazer a hora certa e já já eu volto com mais música e também com mais horóscopo do dia.
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0: Em Parambu, 9:01.
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0: 23 minutinhos, 9h23, aqui na Melhor 87,9, a Rádio dos Melhores Ouvintes. Bom dia pra você que tá acompanhando aí o som da 87,9. Olha, bom dia pra turma que tá em Castanhal, no Pará. Castanhal do Pará, muita chuva, né? Chove direto e agora, acho que nesse momento deve tá caindo uma chuvinha por lá. E eu abraço aqui meu pai, Luiz Clarindo, que tá lá me ouvindo através do aplicativo Rádios Net. Bom dia, seu Luiz. Bora reagir. Bom dia também pro Clodoaldo e minha cunhada Luísa. Estão lá na Cesta Básica Carcará, rapaz, no Crediário Carcará, ouvindo a Rádio Vale FM. Bora botar pra gerar, né, Codó? Codózinho da mamãe, porque menino que não anda não vende picolé, né? Vamos falar de astrologia pra hoje. Hoje é quarta-feira e eu falo pra você que é do signo de Leão.
1: Atenção, Leão, de 22 de julho a 22 de agosto.
0: Olha, Leão, se está esperando uma quarta-feira pontuada por harmonias e boas energias, você acertou em cheio, viu? Hoje os astros estão inspirados e prometem realçar o clima de sintonia e entendimento com quem trabalha e convive. Você terá muita habilidade para defender seus interesses e deve se dar muito bem. Sua disposição se eleva e o momento é ideal para investir em sua qualidade de vida. Novo tratamento ou especialidade médica pode trazer solução para um distúrbio antigo. Se você está solteira, tire proveito da sua sedução e autoconfiança, pois tem tudo para dar um match no crush dos sonhos. Namoro recente deve decolar e um lance à distância também contará com a proteção. Afinidades em alta e com seu amor. A cor do dia é azul claro.
1: E agora, as previsões astrológicas para você que é de Virgem, nascido entre 23 de agosto e 22 de setembro.
0: Olha, Virgem, seu signo é do tipo realista e às vezes até da própria intuição. Mas hoje vale a pena levar a sério os seus instintos, já que vão ficar mais certeiros. Se confiar em seu sexto sentido, há mais chance de sair do lucro ao pechinchar, investir e negociar. A Lua forma aspecto benéfico com Plutão no início da manhã e garante que o período será indicado para fazer algumas mudanças, seja em sua forma de trabalhar, seja ao cuidar do seu organismo. Transformações podem ser positivas e ajudar em seu crescimento. Emoções intensas podem rolar e tudo indica que você terá mais coragem para expressar o que tem vontade ao seu paquera ou ao seu amor. Momentos excitantes estão previstos. A cor do dia é preto.
1: Os astros falam agora para quem é do signo de Libra, de 23 de setembro a 22 de outubro.
0: Olha, Libra, hoje o seu signo vai mostrar porque é especialista na arte de se relacionar. Sua capacidade de conciliar interesses e unir forças com as pessoas estará tinindo e será mais fácil convencer os outros para chegar aonde quer. Os astros também favorecem os assuntos profissionais e revelam que é hora de somar força com os colegas. Você terá excelentes resultados ao incentivar a cooperação no ambiente de trabalho e contará com apoio alheio. Agora, nos assuntos do coração, que as melhores energias estarão ativas. A sua meta é conquistar, então vai com tudo. Bora atualizar aí o perfil, mudar os status nas redes, porque um lance recente deve evoluir rapidamente. Romance blindado e protegido. A cor do dia é cereja.
1: Alô, alô, Escorpião. De 23 de outubro a 21 de novembro.
0: Escorpião, a lua manda poderosas energias e fecha a parceria com Saturno, reforçando sua vitalidade e resistência física. Ela também destaca as suas qualidades e promete um período de grande produtividade profissional. É hora de mostrar do que é capaz, Escorpião. Interesses que dizem respeito ao lar ficam em evidência nas primeiras horas da manhã e vibes positivas vão comandar o convívio familiar. Seu lado prestativo estará de plantão e você vai estender a mão. As necessidades dos parentes virão em primeiro lugar. A vontade de colaborar deve falar mais alto no romance e tudo indica que não faltará disposição na hora de ajudar o xodó. Se você está solteira, a atração por colega de trabalho tende a aumentar. A cor para hoje é rosa.

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1: Olha aí o que dizem os astros para você hoje. Daqui a pouquinho tem mais horóscopo do dia. É, daqui a pouquinho eu vou falar das últimas casas zodiacais. Falo de Sagitário, Capricórnio, Aquário e Peixes. Daqui a pouquinho, hein? Porque agora tem Simone Mendes.

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1: Essa canção eu gravei em 1994. Gostaria de relembrar nesse momento especial.

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0: Voltando com as últimas casas zodiacais, a hora certa agora são 9h58. 9h58, vamos falar agora pra você que é do signo de Sagitário.
1: E agora, as previsões astrais para Sagitário, de 22 de novembro a 21 de dezembro.
0: Olha, Sagitário, deixa eu falar aqui pra você, pra esta quarta-feira, pra quem é de Sagitário, as coisas vão fluir a mil maravilhas, e quem garante a lua, que passeia livre, leve e solta, no setor mais positivo aí do seu horóscopo. Em paz com os astros, ela revela que o período será redondinho para incrementar os seus ganhos. O cenário também é muito estimulante para a sua saúde, e você contará com energia abundante ao longo do dia. Então aproveite para malhar, se exercitar. Cuidados com o visual vão realçar ainda mais o seu poderoso carisma. Se está de olho em alguém, não perca a chance de se aproximar e mostrar os seus encantos. Suas investidas amorosas serão extintosas e o crush pode ficar caidinho. Relação mais descontraída e prazerosa com o seu love. A sua cor para hoje é amarelo.
1: Previsões astrais para você que é de Capricórnio, de 22 de dezembro a 21 de janeiro.
0: Olha, Capricórnio, a chance de dobrar os ganhos é real e oficial. Quem avisa é a Lua, que sorri para Plutão ao raiar aí do dia. O período é ideal para explorar o seu tino empreendedor e para resolver assuntos que envolvem aluguel, compra ou venda de imóvel ou terreno. O convívio com os parentes e as pessoas próximas recebe ótimas energias e você vai se sentir mais à vontade aí com seus queridos. Então, aproveite para ter aquela conversa que você vive adiando, pois vai se fazer entender e colocará os pingos nos is. E a relação a dois deve contar com um clima de maior cumplicidade, e a privacidade do casal será bem valorizada. Se está na solteirice, pode balançar ou rever alguém aí do seu passado. A cor de hoje é vermelho.
1: Alô, você que é de Aquário, de 21 de janeiro a 19 de fevereiro. Os astros falam para você.
0: Olha, Aquário, seu poder de comunicação, versatilidade e agilidade ficam explícitos e devem favorecer bastante o seu prestígio profissional. Você vai convencer colegas, chefes ou clientes e saberá atender às expectativas mais exigentes. Plutão segue a caminhada em seu signo e forma aspecto benéfico com a Lua, prometendo um período de vigor e disposição física e mental. Se teve algum probleminha recente, aproveite para se cuidar, pois hoje a recuperação deve ficar bem acelerada, viu? Surpresinhas gostosas podem rolar para quem está solteira e não vai faltar sedução nem boa lábia para envolver aquela pessoa que você deseja. Com seu amor, aproveite para dar as asas, assim à sua imaginação, né? E curtir tudo que vocês dois gostam. Inclusive, amiga, embaixo dos lençóis. A cor para hoje é roxo.
1: E agora, as previsões astrais de hoje para quem é do signo de Peixes, de 20 de fevereiro a 20 de março.
0: Peixes, sua intuição estará de plantão e soluções podem surgir sem que precise se esforçar muito. Você saberá instintivamente o que fazer para encontrar alternativas que ajudem a engordar os ganhos. Hoje, o anseio por segurança tende a aumentar e tudo indica que você vai batalhar por estabilidade profissional. Fará o que estiver ao seu alcance para garantir que nada atrapalhe os seus planos. E o melhor é que a sua dedicação no serviço vai render bons frutos. Uma pitadinha de ciúme pode até esquentar as coisas aí com seu amor. Mas o segredo será dosar bem para não passar dos limites, né? Ciúme demais, se exagerar, minha amiga, já dá ruim. Já a paquera fica como está, sem maiores novidades. A cor do dia é verde.

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0: Obrigado!
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0: Valeu! Obrigado, galera!
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0: 10:35. 10:35. É Gustavo Lima. Você conhece alguém assim, né? Um homem bonito, cheiroso, que tem muito amor pra dar, mas não quer nada com ninguém? Tem, não tem esse tipo de homem? Que ele é bonitão, charmosão, romântico, mas, né, não quer nada sério com ninguém. Mas tem aquele que é fiel, aquele que se garante.
1: E aí?
0: Toda mulher gosta.
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0: Ó, bom dia pra meu amigo Laércio da Altamira. Bom dia, Lala. Um abraço pra você, vou já trazer seu áudio, tá, meu bem? Bom dia pra Luísa Moraes, também tá ligadinha na programação. Bom demais tá aí junto com você, tá, Luísa? Quero mandar um abração aqui pra minha amiga, rapaz, minha amiga Ney. A Ney está na beleza, ela tá ouvindo a Vale FM. E ela quer ouvir Simone Mendes. Eita, Vilma, que hoje de manhã Vale Show tá show. Só música top. Ela quer ouvir Simone Mendes, Direitos Iguais. Pra todos os ouvintes da Rádio Vale. Tá certo, Ney? Simone Mendes é top.
1: E aí, você tá na barra bebendo, chorando.
0: Deixa eu falar com ela, minha amiga Luísa Moraes.
2: Bom dia, poderosa. Luísa Moraes aqui do bairro Beleza. Quero pedir a música de Valsemir Gonçalves, Me Perdoa. Quero curtir e oferecer para todos os ouvintes. E pra vocês da rádio. Tava com saudade, gata. Bom dia.
0: Bom dia, minha amiga. Saudade de você também. Sempre, viu, Luísa? Oi, meu amigo Lala. Tudo bem?
3: Olá, Vima. Bom dia. Bom dia aos ouvintes. Eu sou o Maia Vale Show. Sou o Lala de Altamira, na construção do programa. Vima, eu quero ouvir hoje aí Paulo Ricardo. É tema do Big Brother. Com todos os ouvintes, obrigado pelo amor. Lala de Altamira, curtindo essa manhã fria, ventilosa, muito vento, hein? Mas tá bom. Lala de Altamira,
0: valeu, meu amigo. Um abração pra você. Uma ótima quarta-feira.

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0: que abandonou a mulher, largou, né, Maria? Quem abandonou, largou, pensando que a mulher ia sofrer, mas já se recuperou até bem.
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0: Essa música é show de bola.
1: Foi?
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0: Melhor só do que mal acompanhado. Tchau.
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9 minutinhos, 11:19. Olha, atenção, atenção, vaga de emprego. Se você, meu amigo, tá desempregado, tá precisando de emprego, ganhar um dinheirinho, fazer um dinheiro aí pra atender as suas necessidades, olha, lá no depósito, na distribuidora de água Caracas, está precisando de um funcionário. Lá no depósito de água Caracas, do nosso amigo Ideildo, está precisando de um funcionário. Então, se você tem experiência, tem disponibilidade e quer trabalhar, procura aqui o nosso amigo Ideildo na distribuidora Caracas, ali na rua Enéas de Castro, que você vai sair de lá empregado, viu? É só você atender as necessidades aí da empresa e vai dar tudo certo, fechar parceria. E aí você vai estar empregado e garantindo aí o dinheirinho pro seu futuro.

0: 11 horas 21 minutinhos, 11h21, bom dia para você que tá acompanhando o Som da Melhor. Olha, hoje é quarta-feira, é dia do programa Ouvindo o Doutor com o Dr. Márcio Roney. Já já vamos trazer aqui o programa do Dr. Márcio Roney. Um abraço aqui para você que tá mandando um alô, já já eu vou trazer aqui seu áudio também. Nota de falecimento. A família de Lindalva Noronha Teixeira de Sá comunicando o falecimento da mesma. A família de Lindalva Noronha Teixeira de Sá comunicando o falecimento da mesma. Ela faleceu em São Luís do Maranhão. O velório encerrando hoje às 15h30 na Central de Velórios Pax União Sala 8. Sepultamento acontece às 17 horas no Memorial Paz União. Olha, a dona Lindalva Noronha Teixeira de Sá, ela é tia da Rosinha dos Jeová, ali comerciante, o Jeová, e também ela é prima de Gonçalinha, dona Gonçalinha, que é a esposa do seu Mundoca. Por anos, a dona Lindalva, ela foi comerciante ativa aqui na cidade de Parambu. Mais ou menos entre os anos 70 a 80, dona Lindalva, ela foi comerciante ativa aqui na cidade de Parambu. Ela deixa 4 filhos, a Lucilei, a Conceição, o Francisco Filho e o Antônio Araújo. Então a gente se solidariza com a dor da família e comunica aí que a dona Lindalva Noronha Teixeira de Sá faleceu ontem, dia 12. O velório está acontecendo nesse momento. O sepultamento acontece hoje às 17 horas no Memorial Paz União. O falecimento e velório e sepultamento acontecendo em São Luís do Maranhão. Então a gente leva os votos de pesar a toda a família de dona Lindalva Noronha Teixeira de Sá. São 11h23, deixa eu falar aqui com os ouvintes que estão participando comigo. Quero mandar um alô aqui para minha amiga Rosiane. Bom dia para minha amiga Rosiane. Ela quer ouvir uma música. Para todo mundo da rádio, para você e a Rosa, Vilma. Valeu, Rosiane. Um beijão para você, viu, minha amiga? Bom dia, Vilma Lima.
1: Oi, Vilma Lima. Bom dia.
0: Bom dia, Rosa.
1: Vilma Lima, que é a Rosa da Santa Rica. Eu peço a José Armando, aquelas antigas, no dia do acidente dele.
0: Ah.
1: Ofereço para José Armando, lá no Rio Grande do Sul.
0: Sim.
1: Ofereço para Carlos Antônio, para José Ricardo, para Maria, minha nora, para aquela deles no Monticiô, e para o Oster, lá na Lagoa dos Alexandrinhos.
0: Pronto, quem mais, Rosa?
1: Eu ofereço para a Daniele. Eu não sei onde é que ela está. Se ela está no Tamborinho, está no Gavião.
0: A Daniele no Tamborinho.
1: Tá, a Daniele, que mais tarde, tá, estou chegando no Tamborinho.
0: Eita. Muito bem, meu amigo. Um abraço aí para você, tá? Bom dia. Já está preparando o almoço, que hoje o negócio vai ser puxado, né, Rosa? Um abraço para minha amiga Luísa Moraes. Já mandei aqui o alô dela. E a gente vai embora, eu vou encerrar e a gente volta. Não vai dar tempo atender o pedido do pessoal, porque hoje é o programa Ouvindo o Doutor, com o Dr. Márcio Roney, e a gente tem hora marcada e é hora de ir embora. Um abraço pra você, fica com Deus e até lá. Tchau, tchau.

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2: Bom dia, Parambu, bom dia a todos os meus amigos conterrâneos dessa nossa querida cidade. Estou eu aqui, doutor Márcio Roney, para apresentar mais um programa Ouvindo o Doutor, aqui na nossa Rádio Vale do Puiu FM 87.9. Quero aproveitar e saudar, em nome dos amigos que compõem a Vale do Puiu, meu amigo Claudinho Salles, que está na direção desta emissora. Para quem ainda não me conhece, eu sou o Dr. Márcio Roney, seu conterrâneo, filho aqui do seu Antônio Olimpo, saudoso meu pai, a quem em memória, em nome do Instituto Antônio Olimpo, eu dedico esse programa e todos os demais programas que sempre estaremos a desenvolver nessa emissora. O Instituto Antônio Olimpo foi criado para trazer benefícios sociais à população, principalmente aqui da nossa querida cidade, na pessoa do presidente, meu irmão Marlon Mota Lima, e oferece para vocês esse programa com fins sociais e educativos, trazendo orientações sempre através de temas na área da saúde, né? Então, semanalmente, às quartas-feiras, sempre estou aqui procurando trazer para vocês, amigos e conterrâneos de Parambu, alguma informação médica em relação a temas da saúde. E o tema de hoje é algo que relembra muito a memória do meu pai. Eu lembro que, quando criança, ele tinha um livro de receitas medicinais, né, de plantas medicinais. E o tema de hoje é exatamente o seguinte: remédio caseiro ajuda ou prejudica, né, na sua opinião? O que é que você acha, meu amigo ouvinte conterrâneo? Os remédios caseiros, eles funcionam? Eles ajudam ou eles atrapalham? O que é que você me diria aí sobre esse tema? Bom, depende. Do meu ponto de vista médico, depende muito do tipo de remédio caseiro, da doença e da forma como ele é usado, certo? Alguns podem ajudar, né, como complemento, mas outros podem até atrasar o diagnóstico, piorar a doença ou até causar uma possível intoxicação, tá certo? Quando é que o remédio ele pode ajudar? Alguns hábitos e preparações simples podem aliviar sintomas leves. Por exemplo, um chá morno e hidratação em resfriados leves ajuda bastante. Mel, para aliviar os sintomas de irritação da garganta, né? Nosso famoso mel de abelha, seja italiana ou tão famoso, né? Evitando-se para crianças menores de 1 ano, né? O mel ele não é muito indicado para crianças pequenas, mas só a partir de 1 ano. Compressas frias, no caso de situações como febre ou dor no local, caso de alguma pancada. Alimentação leve, repouso, são medidas que a gente concorda e sempre orienta. Muitas vezes o benefício, meus amigos, ele vai estar mais no conforto e no cuidado geral da pessoa. Quando é que, às vezes, o tratamento caseiro ele pode prejudicar? O problema acontece quando o remédio caseiro ele substitui o tratamento médico necessário. Ou seja, a pessoa foi ao médico, né? O médico fez uma anamnese, examinou o paciente, fez um diagnóstico, passou um medicamento e às vezes o paciente, com o passar do tempo, deixa de tomar aquele remédio prescrito pelo doutor para tomar um remédio caseiro, uma raiz que o vizinho ensinou, porque o vizinho, do ponto de vista, tomou, se achou melhor e acha que aquilo ali, a partir daquilo, vai servir para todo tipo de doença. Não é assim. Então, nesse tipo de situação, o remédio caseiro, ele passa a prejudicar, porque às vezes a pessoa acaba substituindo o tratamento médico necessário. Quando ele é usado sem comprovação ou em excesso, por exemplo, você pega uma determinada raiz, uma determinada planta que a pessoa começa a utilizar, infelizmente alguns até a vender, divulgar no meio de comunicação, dizendo que o remédio serve para tudo, serve para curar Alzheimer, dor de cabeça, menstruação excessiva, até o câncer, né? Tem uns aí que diz que previne até o câncer. Então, esse tipo de situação não é verídica, não é real, né? Então, isso aí é um tipo de charlatanismo. As pessoas acabam enganando as pessoas com menos conhecimento, né? Então, você que está ouvindo rádio, quando aparecer na sua porta uma pessoa dizendo que tem uma mistura, que tem um remédio, não sei de quê, a baba da avestruz, é o soro da jararaca, sei lá, é o xarope da erva não sei de onde, que cura tudo, que dá energia, que cura gripe, diabetes, pressão alta, colesterol, cura o câncer, o Alzheimer. Claro que isso é mentira, né? O amigo ouvinte não pode cair numa situação dessa. Se a ciência médica, através de vários anos estudando, não conseguiu desenvolver um medicamento para isso tudo, se para cada doença existe um tipo de remédio, como é que vai existir um único remédio milagroso que sirva para várias doenças? Então, isso não existe. Você, amigo ouvinte, meu conterrâneo, não caia num golpe desse. Isso é só para tomar o seu dinheiro, né? E às vezes a pessoa está fraca da mente e acaba caindo nisso. Então, nessa situação, esse tipo de tratamento caseiro, ele acaba prejudicando, porque as pessoas acabam se enganando, se iludindo, né? Todo mundo quer ter uma receita médica, quer ter um determinado remédiozinho ali que sirva, né? E isso é natural. Por quê? Porque nós temos origem indígena, né? Nós somos uma mistura de vários povos, né? Nós somos uma mistura do português, né? Do europeu com o africano, com o índio, né? Então, o povo brasileiro é uma mistura de raças. E quando a gente pega nossos ancestrais, principalmente a parte indígena e africana, a gente herda muitas coisas em relação à medicina caseira, às plantas, às ervas. E assim, tudo bem, isso eu respeito e até concordo em muitas situações. Determinadas plantas, elas ajudam determinadas vegetais, determinadas raízes, mas nem tudo é como se propaga. Então, você tem que ter muito cuidado quando aparecer na sua porta, ou até mesmo na rádio, propaganda, divulgando que existe um xarope milagroso que cura tudo. Cuidado, isso é mentira, isso é propaganda falsa, isso é propaganda enganosa, apenas para tentar tomar o seu dinheiro. Então, assim, nessa situação, misturar ervas e medicamentos que interagem entre si também é uma situação que pode prejudicar. Medicamentos que contêm substâncias tóxicas para o fígado, rins ou coração. Não é porque o remédio é natural, né, que vai dizer que ele é, porque vem da natureza, não quer dizer que não faça mal. Ele pode fazer mal para os órgãos, para o fígado, para os rins, dependendo da dosagem. Então, aquela história, tudo demais é veneno. Um outro fator que ele pode prejudicar é porque às vezes pode dar a falsa sensação de melhora e atrasar o diagnóstico. Às vezes o nosso psicológico, ele contribui muito. Às vezes você está ali com uma determinada doença e toma um determinado medicamento e acha que aquilo ali deu uma sensação de melhora, mas acaba atrasando um diagnóstico, né? Ele não vai resolver. Então, existe realmente aquelas situações em que o remédio caseiro, ele ajuda, mas existe aqueles fatos que ele acaba prejudicando. E dentro da questão de prejudicar, o que mais me preocupa como médico é às vezes ver alguns pacientes abandonar o tratamento médico, deixar de tomar o remédio da pressão ou remédio da diabetes para tomar um determinado chá, um xarope que às vezes um vizinho ensinou, ou uma pessoa que está vendendo até para enganar mesmo vocês de uma forma geral. Então vamos ter muito cuidado em relação a isso aí. Alguns tipos de chás naturais, eles podem causar intoxicação. Misturas com álcool, né? Tem alguns desses chás que são preparados junto com álcool, né? E isso aí pode prejudicar o fígado. Receitas para diabetes, como eu falei, pressão alta ou câncer, pode levar ao abandono do tratamento correto. E aqui como médico, essa é a minha maior preocupação quando eu trago para vocês hoje esse tema, né? Você que toma remédio para pressão alta, você que toma remédio para diabetes, está fazendo um tratamento para o câncer, pelo amor de Deus, não existe nenhum tipo de remédio caseiro que possa substituir, do ponto de vista científico, um tratamento que já é comprovado, né? Aqueles remédios que já são comprovados, que servem para baixar, para controlar a pressão, para controlar o diabetes e para tentar combater o câncer. Eu já tenho visto tudo nessa minha vida como médico, são 25 anos de formado, né? Que estou completando agora, e a gente já passou por muitas situações e infelizmente a gente pega muitas pessoas inocentes que se deixam levar por pessoas que tentam enganar no sentido de obter dinheiro, né? De obter algum recurso financeiro através da falta de conhecimento das pessoas mais humildes. Então, você, meu amigo ouvinte aqui de Parambu, seja aí do aqui da Beleza, seja aqui da Sede, da Oiticica, do Riachão, né, do Campo Grande, de qualquer localidade aqui do nosso querido Parambu, da Divisa, não se deixe levar por determinadas situações em que às vezes aparece a propaganda de alguém desenvolvendo um determinado remédio que serve para tudo, um determinado xarope que serve para tudo. Lógico que isso é mentira. Já imaginou se a pessoa, um laboratório que conseguisse desenvolver um remédio que servisse para todas as doenças, para diabetes, para pressão, para câncer? A pessoa seria bilionário, né? Não precisaria ter. Se tivesse um remédio que servisse para tudo, numa farmácia não teria vários tipos de remédio para vender. Então, por aí você já tira que é uma coisa enganosa, que é uma coisa falsa. Bom, natural, como eu falei há pouco, não significa seguro. Muita gente acredita que o remédio, por ser natural, não faz mal, quer dizer, mas venenos naturais, eles também existem, tá certo? Plantas medicinais possuem substâncias químicas ativas e podem ter efeitos colaterais importantes, né? Hoje existem situações que determinadas, por exemplo, a própria maniva, que é natural, né? Ela contém o seu veneno, né? Se não for deixar ali, o próprio animal, quando às vezes come aquilo ali, acaba morrendo. Então, o ideal, o melhor caminho, amigo ouvinte, é utilizar medidas caseiras, remédios caseiros, apenas como apoio em sintomas leves, né? Como um resfriado, né? Como na falta de sono, às vezes tem uns chás que, já falar sobre alguns tipos de plantas, tá certo? Tem aqueles chás que acalmam, que tranquilizam. Procurar uma avaliação médica quando os sintomas persistirem ou quando são mais graves, né? Então, assim, você tá tomando ali seu remédio em caseiro, que você aprendeu com sua avó, com sua mãe, seu pai, tudo bem, sintomas ali de um determinado, uma virose, algo ali que dá para controlar com repouso e com chá, maravilha. Conseguiu controlar? Ótimo, excelente, que bom. É ideal que não precisa aumentar as filas dos postos de saúde. Agora, se você está tomando e não está melhorando, aí, ou então os sintomas estão piorando, aí é hora de você procurar orientação médica, né? Informar o médico quais chás, ervas ou suplementos você usou ou está usando, porque, como eu falei há pouco, esses remédios caseiros, eles podem interagir com os remédios de farmácia. Na medicina, meus amigos ouvintes, eu aprendi ao longo dos anos que o mais importante é unir o bom senso, evidência científica e segurança no tratamento do paciente. Mais é menos, menos é mais. Você procura ter uma conduta mais cuidadosa, conservadora, porque às vezes os excessos misturar remédios ou então usar muita coisa caseira e se desligar do que realmente a ciência mostra, pode lá no futuro lhe trazer problemas. Então, tem que ter sempre o cuidado, tem que ter sempre o bom senso no uso desses medicamentos, dessas plantas. E por falar em plantas medicinais, vamos aqui agora falar um pouquinho sobre as mais utilizadas no dia a dia e aquelas que funcionam. Mas antes de falar sobre essas plantas medicinais, né, eu quero deixar aqui um convite a toda a população de Parambu, né? Dia 16 agora, em Fortaleza, lá no Conjunto Ceará, a partir das 9 horas, estaremos tendo o lançamento da pré-candidatura do nosso futuro governador, Ciro Ferreira Gomes. Como vocês bem sabem, sou pré-candidato, né, a deputado estadual, procurando representar aqui a nossa cidade de Parambu, né, onde tenho muitas propostas para um futuro, se Deus assim permitir, e estarei lá. E se os parambuenses quiserem comparecer a esse ato, né, festivo, que vai ocorrer agora sábado, dia 16, lá em Fortaleza, ali no Conjunto Ceará, vai ser um momento de grande alegria, né, para todos nós, né, lá na avenida principal, ali no Conjunto Ceará. Vai estar a partir das 9 horas ocorrendo o lançamento no Centro Educacional Evandro Aires de Moura, a partir das 9 horas agora sábado, dia 16, o lançamento da pré-candidatura do Ciro Gomes, um homem que já foi governador do nosso estado, que fez um excelente governo para o estado do Ceará. Foi uma época que o estado muito avançou, e estará lançando a sua pré-candidatura, eu como pré-candidato a deputado estadual, representando Parambu, representando o nosso povo, estarei lá representando todos vocês. E dia 17, nós vamos estar também aqui em Parambu, né, especificamente no Campo Grande, aonde o Instituto Antônio Olímpio, através da pessoa do meu irmão Marlon Mota Lima, vai estar desenvolvendo a festinha aí do Dia das Mães, né? A partir do dia 17 vai estar havendo esse evento aqui em Parambu, lá no Campo Grande. É um momento de brincadeira para todas as mãezinhas aqui de Parambu, né, que o Instituto Antônio Olímpio vai estar promovendo, né? Dia 17 agora próximo, a festinha do Dia das Mães, a partir das 19 horas, né? Vai ser a partir das 19 horas, onde vai ter sorteio de brindes, um jantar, né, e algumas lembrancinhas para as mães, né? Então vai ser um momento aí interessante, com a presença do Ezinho Lima e o swing dos meninos, né, animando aí toda a brincadeira. E depois, dia 24, vai ter também lá na Santa Rita. Então, já deixando esse convite de forma antecipada para todos os amigos de Parambu, né? Deixar esse convite aí antecipado a todos vocês, tá certo? Bom, amigos, continuando aqui a questão do nosso programa, né? Nosso tema. Então, assim, falando aqui sobre a questão das plantas medicinais mais utilizadas no dia a dia, né? As plantas, algumas delas possuem benefícios reconhecidos do ponto de vista científico quando usadas de forma correta. Aí é que está a diferença entre você usar uma planta medicinal que realmente é reconhecida e saber usar, né? Porém, mesmo as mais comuns podem ter contraindicações e alguns efeitos colaterais. Das plantas medicinais que eu trouxe aqui algumas para a gente falar, tem a questão da camomila, né? A camomila, que ela tem um efeito calmante, né? Ela tem um efeito, tem uma ação calmante leve, pode ajudar no sono, reduzindo a ansiedade, e pode aliviar cólicas e o desconforto intestinal. Então, camomila, ela tem essa ação, né? Ela tem essa ação calmante, onde reduz a ansiedade, pode ajudar no alívio de cólicas e desconforto intestinal. Os cuidados que você deve ter: pode causar alergia em pessoas que são sensíveis, né? Não é porque, como eu falei, é natural que não tenha nenhuma contraindicação. Algumas pessoas podem ser sensíveis à camomila e ter alergia. Tá certo? Então, ela teria essa contraindicação. Mas, de uma forma geral, é uma planta tranquila, né? Que ajuda bastante. O hortelã, né? É outra planta bastante utilizada no dia a dia, principalmente nos chás, tá certo? O hortelã, ele tem uma ação que ajuda na digestão, reduz os gases, alivia náuseas leves, tem a sensação refrescante para as vias respiratórias. O hortelã é muito utilizado nessa parte das vias respiratórias. O cuidado que o excesso pode piorar pessoas com problemas de refluxo. Então, quem já tem doença de refluxo tem que ter cuidado no uso excessivo do hortelã. Erva cidreira e o capim-santo, né? A erva cidreira, assim como o capim-santo, são utilizados em formas de chás também, né? E eles têm também uma ação relaxante, auxilia no sono, né? É muito prescrito para pessoas mais idosas, para evitar medicamentos. A gente prescreve o capim-santo, a erva cidreira, assim como a camomila também, para auxiliar na questão do sono, já que essas plantas são relaxantes e podem reduzir o estresse e a ansiedade leve, né? Aquela ansiedade mais pesada, mais forte, eles, lógico, que não vão servir. Tem que ser medicamentos realmente de farmácia, que nem diz o outro. Mas naquela ansiedade leve, né? Naquela insôniazinha ali que a pessoa está tendo uma vez ou outra, essas plantas, elas podem ajudar demais, né? O capim-santo, a erva-cideira e a camomila. Os cuidados: pode baixar um pouco a pressão em algumas pessoas, mas não é o dia a dia. Outra planta aqui, o gengibre, né? O famoso gengibre, muito utilizado, né? O gengibre, ele tem assim efeitos, ações fantásticas. Entre elas, tem uma ação anti-inflamatória leve, ajuda a prevenir, a combater náuseas. O gengibre, a gente usa muito ele na questão da gripe e na dor de garganta. Então, gengibre é excelente, tá? Através para esses problemas como anti-inflamatório leve, principalmente das gripes e nos quadros de dor de garganta. Auxilia também na digestão, o gengibre. Cuidado que o excesso do gengibre pode irritar o estômago e aumentar o risco de sangramento. O boldo, famoso boldo, né? O chá de boldo. O boldo tem até medicamentos hoje à base do boldo, como o boldine, né? Que é vendido nas farmácias, né? Tem os chás de boldo também, que é vendido nas farmácias. Então, o boldo, ele é cientificamente comprovado. Ele é muito usado para a questão da má digestão, né? Para aliviar o estufamento, dar o alívio naquela questão do excesso de alimentares. O cuidado que o uso excessivo pode agredir o fígado e deve ser evitado na gravidez, né? Mas o boldo, a função principal dele é a sua ação no auxílio da digestão, né? Pessoas que têm problema de má digestão, ao tomar o boldo, melhora. O alho, né? O nosso famoso alho. Tomei muito chá de alho com limão e mel. A cara da minha mãezinha, dona Luiz Antônia, que eu quero mandar aqui um forte abraço e um beijo, né? Então, chá de limão, alho e mel, tu é doido, é muito bom. Cientificamente é uma maravilha. Ele auxilia também no controle da pressão, aumenta a questão da imunidade e tem compostos antioxidantes. Os antioxidantes são aquelas substâncias que combatem os radicais livres, que são células danosas que nós temos no nosso organismo. Então, os antioxidantes, eles acabam combatendo os radicais livres, e o alho tem essa propriedade antioxidante e ajuda a auxiliar na questão da imunidade, principalmente nos quadros respiratórios gripais, como eu falei há pouco, né? Um chazinho de limão, alho e mel é uma maravilha. É melhor do que ficar sentado na porta do hospital esperando pela receita de uma vitamina C. É uma das coisas que eu não entendo. As pessoas, qualquer gripe, acorre para o hospital, acorre para o posto. Homem, uma gripe se trata com bastante hidratação, bastante líquido, vitamina C. Não precisa ser vitamina C efervescente de farmácia. Você faz um suco de laranja, um suco de limão, um suco de acerola, né? São frutas cítricas, ricas em vitamina C. toma ali um chazinho de mel com limão e alho, no máximo uma coristinazinha, tu é doido, não tem gripe que resiste. Então dá para tratar tranquilo. Esse tipo de coisa é perfeitamente tratável com remédio caseiro, esses resfriados comuns. Não precisa você estar correndo para posto de saúde, hospital, que às vezes você chega lá e vai pegar outra doença. Deixa para aí uma coisa mais necessária. Bom, passando do alho agora, vamos falar da babosa, né? A babosa, que é a famosa aloe vera, cientificamente falando, tá certo? A babosa, ela é muito usada até na medicina estética, porque ela é usada como cosméticos para os cabelos. A babosa fortalece os cabelos, muito usada na pele, cicatrização, auxilia em queimaduras leves. O cuidado é que a ingestão inadequada pode causar intoxicação intestinal e intoxicação do fígado. Então tem que ter cuidado para não ingerir de forma inadequada a babosa. Mas ela é muito usada nessa parte da cicatrização da pele, né? Ela ia no auxílio de queimaduras e tem uma ação cosmética, é tanto que ela é muito utilizada pela medicina estética, onde ela é acrescentada em determinados cremes e shampoos. Arnica, né? A arnica também é uma outra planta medicinal, tá certo? Que ela, a arnica, ela vai também ter seus benefícios, seus auxílios em relação à questão de alguns problemas, né? Entre eles, ela é usada de forma tópica, né? É um produto que a gente chama de fitoterápico, tem até hoje a arnica em gel, onde ela tem a ação que ela vai aliviar, ajudar no alívio da dor e da inflamação, tá certo? E também possui ação antisséptica. Então, o uso, ela é bastante usada no caso de pancada, de dor muscular, hematoma. Hoje em dia, existem medicações em farmácias, né, na forma gel, produzida por alguns laboratórios, à base de arnica. Então, a arnica, que é o herbarium, ela é muito utilizada do ponto de vista científico, ajudando nessa questão das contusões, das pancadas, das manchas roxas e ajudando também a aliviar a dor e a inflamação. Então você pode fazer aí seu preparozinho com arnica e usar de forma caseira, tá certo? O importante, plantas medicinais, você deve saber, meu amigo, elas podem interagir com medicamentos, elas podem causar alergias, elas podem alterar a pressão, a glicemia e a coagulação do sangue. Podem sobrecarregar o fígado e rins quando usados em excesso. Então, elas podem funcionar como um complemento em sintomas leves, mas não podem substituir a avaliação médica no caso das doenças importantes, como eu falei no começo do programa, como doenças como pressão alta, diabetes, câncer, né? Esse tipo de plantas não pode substituir o tratamento médico. O uso correto dessas plantas vai depender da dose, né, do preparo e da condição clínica da pessoa que está usando. Então, tudo isso aí deve ser levado em consideração. E mais uma vez, pedir a vocês que não se deixem enganar pelos charlatões, que são aquelas pessoas que querem te enganar, querem tomar o teu dinheiro, que chega propagando que ele tem um determinado xarope, um determinado remédio, chá ali, uma baba, uma pasta, que serve para tudo, para todo tipo de doença que você imaginar. Acho que serve para 50 doenças diferentes, até para o câncer serve. Então, lógico que isso é mentira, pelo amor de Deus, não vá gastar seu dinheirozinho, dinheiro tá tão difícil, né? Não vai gastar seu dinheiro com coisas que não vai te servir, né? É apenas uma enganação, né? Tem aquelas plantas científicas, né? Que você pode ter no seu quintal, né? Que você pode adquirir para fazer o seu remédio em caseiro, na questão dos chás, como a erva cidreira, o capim santo, né? A camomila, que são relaxantes, calmantes, ajuda no sono, ajuda a controlar um pouco da ansiedade leve, isso aí vale a pena. A questão, como eu falei, da babosa para cicatrização de feridas, para a questão do uso para fortalecimento dos cabelos, né? A questão do alho, na questão da imunidade, o alho, mel, limão são bons para a questão da imunidade, né, principalmente os processos respiratórios, os processos gripais. Então, são substâncias realmente bastante utilizadas, dentre várias outras, como eu falei, o boldo na questão da digestão, né, o boldo muito usado em forma de chás, né, ajuda realmente de forma significativa, a arnica, né, que eu falei, na questão das pancadas, dos hematomas, como anti-inflamatório, no alívio da dor. Então, essas plantas aí realmente funcionam. Meus amigos, estamos chegando ao final de mais um programa. Vou deixar aqui um forte abraço no coração de todos vocês e reforçar o convite a todos para a festinha dos Dias das Mães, agora aqui em Parambu, no Campo Grande, dia 17. Forte abraço a todos vocês e até o nosso próximo programa, se Deus quiser.
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5: Em Parambu, pontualmente, 12:00.
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2: Boa tarde, são 12 horas agora, mais 4 minutos em Parambu. Já estamos de volta com mais um programa informativo aqui através das ondas da 87,9 FM Vale do Puiu. Hoje é uma quarta-feira, dia 13 do mês de maio do ano de 2026. E atenção para as manchetes que logo mais serão transformadas nos principais destaques para o programa que está começando agora. Acidente na BR-020 envolvendo dois caminhões, um deles que fazia pintura, deixou três pessoas feridas. Duas delas deram entrada no hospital de Parambu agora há pouco. E atenção, pesquisa Quest mostra empate técnico entre Lula e Flávio Bolsonaro. Confira os números aqui dentro da programação. Prepare o seu bolso. Petrobras prepara reajuste da gasolina aqui no Brasil. A confirmação deve sair de hoje para amanhã. Olha, quatro vítimas de acidentes com motocicletas deram entrada no hospital de Parambu. Confira aqui o plantão hospitalar. Após anúncio de Ciro Gomes, que deve anunciar sua candidatura ao governo do estado do Ceará no próximo dia 16, a notícia bomba nas redes sociais. 49% dos brasileiros desaprovam o governo Lula. 46% aprovam. Confira os números aqui dentro da programação. Estas e outras, os senhores e as senhoras acompanharão aqui e agora, no seu programa informativo do meio-dia. O Jornal da Vale, que já está no ar.
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2: Muito bem, Claudino Salles e Faria Júnior, até às 13 horas e 30 minutos, levando as informações para os senhores e para as senhoras que sintonizam o nosso canal 87,9, a sua melhor estação de rádio do universo. Aqui comigo no painel digital, a Mauri Noronha, levando áudio de qualidade até o seu rádio receptor. A Mauri Noronha aqui com a gente, já a gente vai trazer aqui mais informações, mas antes, deixa-me dar um abraço aqui para todos aqueles que estão na sintonia do nosso canal 87,9, acompanhando a programação, seja via rádio, seja via aplicativo, não importa, o interessante é que você esteja aí juntamente conosco e as informações fluindo aqui no seu FM estéreo. Faria Júnior, boa tarde. Quais são os destaques em foco para o programa que está começando agora?
3: Boa tarde, Claudino Salles. Boa tarde para todos os ouvintes do Informativo do Meio-Dia, Jornal da Vale, na edição desta quarta-feira, hoje, dia 13 de maio do ano 2026. Muitas informações a partir de agora para os senhores e para as senhoras que sintonizam com a frequência 87,9. 12 horas 9 minutos, Claudino Salles e ouvintes, vamos aqui aos destaques dos principais jornais do estado do Ceará para hoje, começando pelo Diário do Nordeste. Olha, 70% dos transportes escolares municipais que rodam com alunos no Ceará são desaprovados em vistorias. Tem mais, pesquisa Quest para presidente, Lula tem 39, Flávio Bolsonaro tem 33 no primeiro turno. Cearenses que levaram calote do POSCO agora podem cobrar dívida diretamente da matriz na Coreia. Linha leste do metrô de Fortaleza terá mais de 3 estações. Veja locais. Morre idoso de 72 anos atropelado no terminal do Antônio Bezerra, lá em Fortaleza. Olha, atenção, Ceará tem avisos de chuvas intensas e de vendavais ao mesmo tempo. Veja cidades. Já já nós vamos com essa informação. Ainda no Diário do Nordeste, Santana do Cariri, o caso da cidade cearense que abraça de romeiros e dinossauros. Ainda mais no Diário do Nordeste, na área de segurança, Justiça do Ceará nega transferir para o Acre homem condenado a 150 anos pela chacina dos portugueses.

0: e alerta para risco de desemprego e desindustrialização. Tem mais, sem apego a mandato, Chagas Vieira abre mão de candidatura em 2026 para fortalecer a aliança política de Camilo, Elmano e Cid. No Jornal Povo, atenção para os destaques. Olha, CNJ suspende concurso do TJCE por uso de IA. É isso mesmo. Já essa informação aqui no programa. Após acidente em terminal, homem de 72 anos morre. Trânsito alterado em Fortaleza para a procissão de 13 de maio. Veja como desviar. Vamos agora os destaques do noticiário local e regional. Atenção, atenção, olha, mulher morre em acidente na CE-187 lá em Novo Oriente. Quatro vítimas de acidentes deram entrada no Hospital Municipal de Parambu. Jovem fica ferido após sofrer queda de motocicleta em Tauá. Mais um réu será submetido ao júri popular lá no município de Tauá. Ré é condenada, mas é declarada extinta a punibilidade da acusada. Daqui a pouco, essas e outras informações aqui no seu programa informativo do meio-dia, Jornal da Vale, que está apenas começando.
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3: Muito bem, já são em Parambu agora, 12 horas mais 14 minutos, Faria Júnior. Parambu registrando, né, de vez em quando chuvinhas. Ontem mesmo, Faria Júnior, nós não tivemos registro de chuvas, né, mas as previsões, elas apontam que esse mês de maio continua chovendo. Faria Júnior, cadê a previsão do tempo?
0: Claudino, 12 horas e 14 minutos, vamos aqui com a previsão do tempo para hoje, direto do Clima Tempo. Sol com algumas nuvens e chuva passageira, à noite muitas nuvens, mas com tempo firme. A possibilidade de chover hoje, Claudino, dia 13, quarta-feira, 10,4 milímetros. Essa chance, ela chega à casa de 80%. A umidade do ar 98%, temperatura mínima 21, a máxima 27, a sensação térmica a mínima 21, a máxima 24. O vento chega a casa de 8 km/h. Hoje a lua está minguante. Para amanhã, quinta-feira, dia 14, a previsão é a seguinte: sol com algumas nuvens, chove rápido durante o dia e à noite. Amanhã pode chover 1,4 milímetros, a chance chega a 64%, a temperatura mínima 21, a máxima 28, sensação térmica a mínima 21, a máxima 25, a umidade do ar vai estar em 98%, a lua continua minguante. Para sexta-feira, vamos o que que traz aqui a previsão do tempo para sexta-feira. A Mauri, vamos com a informação. Olha, sexta, dia 15, a previsão do tempo é a seguinte: sol com algumas nuvens, chove rápido durante o dia e à noite. A chance de chover é de 55%, apenas 1,9 milímetro. A temperatura sexta-feira vai estar a mínima em 21, a máxima 28. A sensação térmica, a mínima vai estar em 21, a máxima vai estar em 25. O vento chega a casa de 7 quilômetros, umidade do ar 94%, é o que traz aí a previsão do tempo para hoje, amanhã e para depois de amanhã, que é

0: sexta-feira. Então, Claudina, há uma grande possibilidade de chover ainda durante o restante do dia de hoje até a noite, porque hoje está marcando 10,9 milímetros de chuva. Então vamos aguardar para ver acontecer, né? Porque a Ceará tem aviso de chuvas intensas e de vendaval no mesmo tempo. Ambos iniciam e finalizam nesta quarta 13 e alcançam diferentes partes do estado. É o que traz a informação. Olha, o Ceará está sob avisos simultâneos de chuvas intensas e de vendaval para esta quarta-feira 13. Conforme o Instituto Nacional de Meteorologia, o IMET, o de chuvas cobre quase todo o estado, contemplando 169 municípios, entre eles Fortaleza e região metropolitana. O vendaval concentra-se sobretudo na região do Cariri e no sul cearense. As chuvas devem chegar com ventos intensos de 40 a 60 km, embora com baixo risco de corte de energia elétrica, queda de galhos e árvores, alagamentos e descargas elétricas. O grau de veracidade é de perigo potencial, com início às 9h10 desta quarta e término às 23h59. Quase todo o mapa do Ceará está marcado, evidenciando a alta cobertura das precipitações. Por sua vez, igualmente com perigo potencial, os vendavais têm previsão de atingir 8 cidades do Cariri. O vento pode variar de 40 a 60 quilômetros, com baixo risco de queda de galhos, de árvores. O aviso vale até às 20 horas desta quarta-feira. Então, tá aí, Claudina, o que traz aqui a informação sobre as chuvas. Aviso potencial, mais para a região ali do Cariri, Sul, enfim. Vamos ver se realmente essa previsão ela vai se confirmar durante o restante do dia de hoje. São 12h19.
1: Muito bem, a hora certa agora, confirmando, 12h19 é a hora certa para os senhores e para as senhoras que sintonizam no nosso canal. Maria Júnior, olha, 2 pessoas deram entrada agora há pouco no Hospital de Parambu, vítimas de um acidente, inclusive inusitado, viu, Maria Júnior? Ontem você brilhantemente apresentou o nosso programa enquanto eu fui a Picos, no Piauí, levando lá a esposa e os 2 garotos para uma consulta médica de rotina. E para quem não andou mais na 020, foi recuperado trechos, né, Varejo? Foi recuperado trechos da BR-020, onde o asfalto está novo. E ontem eu acompanhava, inclusive foi preciso dar aquela paradinha, né? Siga em frente, não pare, porque lá estavam fazendo o que, Paria Júnior? Aplicando aquela tinta nas faixas, tá certo? Ou na pista, que são as faixas que nos orienta aonde a gente pode, aonde a gente não pode ultrapassar, enfim, né, Paria Júnior? E não é que ali, próximo à ladeira das Guaribas, é sempre ali, né, Maria Júnior? Aconteceu um acidente. Um caminhão acabou se chocando com o pequeno caminhão que é utilizado exatamente para fazer essa pintura. As imagens já estão aí, você já conseguiu visualizar, Maria Júnior? As imagens estão aí para você ver, já circulam nas redes sociais essas imagens. E aí eu fico a imaginar. Arias, eu sei que acidente é acidente, né? Faltou o quê, Paria Júnior? Faltou sinalização, porque os cones, tá certo? Os cones, a gente observa sempre os cones, né? E o pessoal também ali, né, na retaguarda, orientando, para que a gente possa, portanto, observar, aí a sinalização, porque ali tem um caminhão. Eu não consegui entender. Será que o caminhão que bateu, o pessoal vinha dormindo? Será que o pessoal estava dormindo, Faria Júnior? As imagens estão mostrando aí exatamente um abarroamento e parece-me que o caminhão grande abarroou na traseira do caminhão pequeno. Duas pessoas deram entrada no hospital de Parambu, mas sem muita gravidade, num verdadeiro milagre, né, Faria Júnior?
0: Pois é, Claudino, pelas imagens aqui, a gente fica até se perguntando como é que aconteceu esse acidente. Porque quando trabalhos dessa natureza estão sendo feitos ali na BR-020, CIESA, enfim, geralmente fica alguém, né, sinalizando, pare, siga. Como é que um acidente vai acontecer dessa forma? A gente fica se perguntando mesmo, viu, Amauri? Como é que acidente dessa natureza pode ter acontecido? E parece que o caminhão aqui acabou batendo no próprio carro que se usa para fazer o serviço ali na BR-020. Então tá aí a informação, né? 12 horas 23 minutos aqui na cidade de Parambu. Muitas informações. Por falar em acidente, a informação é de que quatro vítimas de acidente deram entrada no hospital de Parambu nas últimas horas. Daqui a pouco essas informações junto ao plantão policial e hospitalar. 12h23, Amauri, aproveitando aqui o espaço, logo no começo do programa, né? Para parabenizar nosso companheiro, diretor da nossa emissora, Claudino Salles, que hoje está ficando não mais velho, mas mais experiente, né? E nós, como companheiros, né, parceiros aqui do trabalho do rádio, dia a dia, nós desejamos para o Claudino Salles, que está aqui do nosso lado, feliz aniversário, vida longa, vida com qualidade. Eu acho que nada melhor do que a gente ter uma vida com saúde, né? E qualidade, quando eu me refiro qualidade, é você ter uma saúde, você ter disposição para trabalhar. E enfim, é o que nós desejamos aqui para o Claudino Salles. Ele que está na casa dos cinquentão, eu não sei exatamente qual a idade mesmo que ele está fazendo hoje, mas Claudino é 52 anos de idade, são muitos anos já vividos, de muito trabalho, de muita luta, né, Claudino? Então que Deus possa continuar ali abençoando, dando saúde, vida longa e muita sabedoria. Não é porque estamos aqui na presença dele, né, Mauri? É muito inteligente, cara, muito inteligente, Claudino, pessoa que nós admiramos pela sua inteligência. Quando eu digo inteligência, você já sabe, porque às vezes você acaba mostrando que tem inteligência mesmo. Às vezes a pessoa diz, rapaz, fulano, cicrano, não tem um grau de estudo, mas às vezes não precisa ele estudar para ser um cara inteligente, né? Não estou dizendo aqui que o Claudino não estudou, mas é um cara que a gente conhece no nosso dia a dia, pessoa muito inteligente, que Deus continue abençoando sua vida cada vez mais. E aproveitamos aqui também, Claudino, muita gente mandando mensagem, parabenizando você, desejando saúde, paz, felicidade, não querendo deixar passar em branco sem estender um abraço a você pelo seu aniversário neste dia. Que Deus continue lhe abençoando mais e mais, o que as pessoas desejam para você. Tá bom, Claudino?
1: Beleza, Farias. Agradecer as pessoas que desde cedo estão mandando mensagens, né, Faria Júnior? Agradecer a todos vocês e dizer que me sinto feliz, me sinto lisonjeado pelos parabéns, pelas felicitações. 52 anos, né, Faria Júnior? Já vivi um pouco mais de meio século. Acredito que pela disposição, pela garra, pela determinação e também pela graça de Deus, porque nós só estamos vivos pela graça, né, Faria Júnior? Deus há de me permitir, né, ver os filhos crescerem e também florescerem, né? Ou seja, me dá netos, é isso que eu desejo, viu, Faria Júnior? Vida longa, com qualidade de vida, com responsabilidade. Então quero abraçar aí a todos, né? aqui no dia de hoje, estão tirando aí um tempinho para mandar uma mensagem. Olha, Claudino, felicidades, que Deus te abençoe. Tia Santa, por exemplo, aqui, o Abauri me mandou um áudio dela aqui, né? Colocou aqui no meu ouvido. E ela também feliz, né? Tia Santa, que faz parte também da nossa história. Tia Santa, um abraço para a senhora, que Deus te abençoe. Abraçar aqui, deixa-me ver quem mais está mandando mensagem aqui. Antônio de Freitas, grande Antônio de Freitas, aquele abraço. Mandar um abraço aqui para... Mandar aqui um abraço para a turma lá dos Caques também, né? Caques Parambu. Pessoal aí também tirando um tempinho para também mandar aqui os parabéns. Então, um abraço aí para todos vocês, viu? Inclusive, Faria Júnior, olha o presente que me mandaram aqui lá no grupo dos CAC. Você tá vendo aí, Faria Júnior? A cor da camisa?
0: Rapaz, a turma gosta de você, viu,
1: Claudio? A turma não perdoa. A turma não perdoa, né, Faria Júnior? Então, um abraço aí para a turma dos CAC também. Aproveitando aqui e mandando também os parabéns para o Claudino Salles. E eu sempre gosto de lembrar, Faria Júnior, porque na data de hoje, além da minha pessoa, eu sempre compartilhei a data do dia 13. Rapaz, tinha que ser no dia 13, Faria Júnior, mas tudo bem, não tem problema nenhum, né? Também parabenizar essas duas figuras que eu quero bem, que é o Francisco Alcântara Mota, que hoje também está aniversariando, de dia um pouco mais madureira. E também quero aqui estender o meu abraço para o meu amigo Ezinho, né, que também no dia de hoje troca de idade. Então, fico feliz pelas felicitações, quero agradecer também a minha família, os meus irmãos, a minha mãe me ligou agora há pouco, o meu pai também, o cunhado Freitas Lopes aqui mandando felicitações, o nosso amigo Clayton Salles, a turma toda, né? Nosso amigo Paulo Torquato, a dona Adelânia também está mandando aqui felicitações. Enfim, a turma toda, se eu for dizer todo mundo aqui, parei, nós vamos passar o programa inteiro aqui falando dessas pessoas. Mas quero agradecer imensamente e dizer que é uma satisfação chegar nos 52, viu, Maria Júnior? 52 anos, parece que foi ontem, né? E a gente vai ficando madureira, mais experiente, e a gente fica feliz aqui, viu, Faria Júnior? A gente fica feliz pelo o natalício, tá certo? Porque é dádiva de Deus. Quando a gente troca de idade, Faria Júnior, é dádiva de Deus, é Deus nos permitindo viver um pouco mais. E 52 anos de muita experiência já vivida, né? E agradecer sempre a Deus por essa dádiva de estar completando com saúde, né, 52 anos. Faria Júnior, meio século, Faria Júnior, meio século de vida não é pouca coisa, não.
0: Pois é, Claudino, 52 anos, meio século, assim como você bem disse, né?
1: Exato.
0: Claudino, muitas das pessoas, através do WhatsApp da rádio, enviando mensagem, inclusive seu amigo João Mototáxi, né?
1: Grande João.
0: Parabenizando você.
1: Daqui a pouco tem pesquisa, João.
0: Exatamente. Tem uma grande admiração pela sua pessoa, pelo profissional que você é. Desejando tudo de bom para você. Nosso amigo Davi Teixeira também enviando mensagem. Parabéns, felicidade, sucesso, saúde, paz e vida longa ao competente radialista Claudino Salles, que hoje, dia 13, está de nova idade. É ele que é também um exemplo de profissional na radiodifusão parambuense. Votos do repórter Davi Teixeira de Parambu. Então, um abração aí para os demais, Claudino. Em meu nome, em nome de todos nós que fazemos a Vale, desejamos vida longa para você, que Deus conceda mais meio século para frente, né, Claudio?
1: Tá bom, tá de bom tamanho, Faria Júnior, mas rapaz, agora você já pensou eu com 100 anos, Faria Júnior? Eu digo que eu seria um velhinho muito chato, viu, Faria Júnior?
0: Ainda bem que você reconhece esse seu lado, né, Claudio? Eu penso num velho.
1: Eu digo que eu seria um velho.
0: Penso num velho chato, com 100 anos de idade. Eu só digo uma coisa, Claudio, se você viver mais meio século, você vai chegar aos 100 anos praticamente sem cabelo, viu? Porque com meio século os cabelos já estão poucos, né, Glória?
1: Pode ser que a tecnologia não ajude, né, Faria? Pode ser que pareça aí um medicamento.
0: Ah, já tem. Aí não é o problema, né, Claudinho?
1: Ei, Claudinho,
0: brincadeiras à parte. Claudinho, aí não é o problema, né? Bom mesmo é você chegar aos 100 anos, né? Independente de com cabelo ou sem cabelo, né, Glória?
1: É verdade, eu acredito que a gente vai chegar lá. Então, agradecer a minha família, meus filhos, minhas filhas, minha esposa, que hoje foram os primeiros a me parabenizar, também o pessoal da padaria, né? Aproveitaram e também trouxeram as felicitações aqui para o repórter, tá bom?
0: Será que vai ter um bolinho por lá, Claudinho?
1: Eu acredito que deve sair alguma coisa, viu?
0: Deve sair alguma coisa, né?
1: Não é possível. Beleza, então, muito obrigado, as felicitações de todos vocês, tá bom? Um abraço e que Deus nos abençoe. Farias.
0: 12 horas 32 minutos, não só o Claudinho, mas os demais que trocam de idade hoje. A gente parabeniza, desejando saúde, paz e muitos anos de vida. Claudinho, muitas informações no Jornal da Vale de hoje. Olha, uma mulher, ela acabou morrendo em um acidente na CE-187, ali em Novo Oriente. Essa CE, ela liga Novo Oriente a Crateús. É uma CE que acontece muitos acidentes, a maioria deles com vítimas fatais. E essa mulher acabou morrendo, vítima de acidente ali na CE-187. Daqui a pouco, as informações aqui no plantão policial. 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Hoje, dia 13, Claudino, é o encerramento da festa de Nossa Senhora de Fátima da comunidade de Tamboril. Começou dia 4, termina hoje, dia 13, e a programação é essa. Encerramento com missa festiva às 19 horas e arriamento da bandeira, celebrante Padre Donizete. Após a missa, teremos a realização de um bingo. Você é convidado, comunidade do Tamboril, conta e agradece com a sua participação, não só no dia de hoje, mas durante todos os dias da festa lá da comunidade de Tamboril. Temos aqui um ofício número 57/2026, Parambu, Ceará. Prezado senhor e senhora, cumprimentando-a cordialmente, sirvo-me do presente para convidar Vossa Senhoria em atendimento à Lei Federal 101, de 4 de maio de 2000, e visando proporcionar transparência da gestão fiscal, mediante incentivo à participação popular, na discussão do projeto de lei número 06/2026, que dispõe sobre as diretrizes para a elaboração da lei orçamentária para o exercício 2027 e dá outras providências para participar de uma audiência pública a ser realizada no dia 18 de maio do corrente ano, às 16 horas, nesta Casa Legislativa, para análise e discussão do projeto supracitado, permitindo desta feita amplo conhecimento da matéria a ser votada pela Câmara Municipal. A transmissão da audiência será pelo Facebook Câmara Municipal de Parambu. A participação popular na referida audiência se dará mediante inscrição presencial ou pelo e-mail câmaraparambu@gmail.com até às 16 horas do dia 18 de maio do corrente ano. No ensejo, renovamos protestos de elevada estima e apreço. Anteciosamente, a vereadora Maria de Fátima Feitosa Neves, ela que é a presidente da Câmara Municipal de Parambu. Claudinho, nós falamos da previsão do tempo, informação de ontem para hoje, Claudinho, na noite de ontem, lá no sítio Farias ainda choveu 10 milímetros, né? Como você bem falou, tivemos registro de chuvas passageiras, né? E a informação é que 10 milímetros foi o acumulado da noite de ontem ali no sítio Farias. Informação da minha sobrinha Noelis Ferreira, que está lá sempre nos auxiliando com essa informação. Feliz aniversário para o Claudino, muitos anos de vida, seu José Pereira, lá do Catolé. Mandando um abraço para você, Claudino, desejando saúde, paz e muitos anos de vida.
1: Grande comunicador.
0: Exatamente.
1: Um abraço para ele.
0: É a Rádio Web, FM, é Catolé FM, lá no Catolé. Seu Zé Pereira,
1: exato,
0: com a Rádio Web, você não pode ouvir pelo sinal local do rádio, pela onda do rádio, mas pelo Rádiosnet. Quem está te parabenizando também, Claudino, é o Nildinho na Serra dos Cariás. Parabéns para o Claudino, muitos anos de vida e felicidade para ele. Então são muitas as pessoas, Claudino, desejando um feliz aniversário para você no seu dia, que é hoje, dia 13 de maio.
1: Muito bem. Muito bem. Já são em Parambu agora, 12 horas mais 37 minutos. Vamos seguindo aqui com o nosso programa informativo. Aproveitar também e mandar um abraço aqui, sabe para quem, Paria Júnior? Tá aqui mandando aqui as felicitações. Aproveitar aqui e mandar um abraço para ele, rapaz. Abraão Barros de Assis tá aqui também, tirando um tempinho lá do tempo corrido dele, né, Abraão? Para aproveitar e também trazer as suas felicitações ao amigo Abraão Barros de Assis. O nosso agradecimento, grande comunicador, que está dedicando agora parte do seu tempo para o comércio, né? Um abraço aí para Dona Edil Benes, também para os meninos. Abraão, que sempre que pode estar aqui antenado aqui na programação da 87,9. Um abraço, Abraão, que Deus te abençoe, tá bom?
0: Pois é, Claudino, você falando aí no Abraão, vamos falar aqui do empreendimento dele, né?
1: Bora.
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1: Muito bem, um abraço aí para Abraão Barros de Assis, como eu disse, tirou um tempinho também, né, Paria Júnior, para mandar aqui as suas felicitações aqui para o amigo repórter. Um abraço para o Abraão, um abraço para toda a sua família e que Deus continue abençoando. Bom, já são em Parambu agora, 12h40, saiu pesquisa Quest, Paria Júnior. Cadê os números? Vamos ver se a gente consegue esses números, Paria Júnior. Por quê? Havia uma expectativa, o governo Lula, né, que até então estava atrás das pesquisas, parece que teve uma oscilaçãozinha dentro da margem de erro. O Flávio Bolsonaro caiu um ponto, Lula subiu dois. Lula, neste momento, está tecnicamente empatado com Flávio Bolsonaro, mas numericamente um pontinho à frente. O Lula que tem dedicado, né, todo o esforço dentro do seu governo para ver se consegue reverter essa situação que não é fácil. A sua rejeição que continua ainda muito alta dentro dessa pesquisa. Quase que 50% dos brasileiros continuam rejeitando, ou seja, desaprovando o governo Lula, 46% aprovando. Paria Júnior, o governo que tem lançado aí meio mundo de ofertas, né, para ver se consegue se manter na disputa política e não passa vergonha. A última do Lula agora foi tirar as taxas das brusinhas que há 3 anos atrás ele, juntamente com seu governo, implementou, Faria Júnior. É mais um pacote de bondade. O presidente Lula, que também recentemente anunciou aí um pacote para ver se consegue barrar a violência. O governo Lula, que também, no seu pacote de bondade, Faria Júnior, anunciou recentemente, né, o gás do povo. O governo Lula, que também no seu pacote de bondade, também deu entrada no Congresso Nacional com o projeto da escala 6x1, né? O governo está tentando a todo custo, né? Matou o povo até ontem, mas agora está tentando, Faria Júnior, ganhar os aplausos e os votos do povo com bondades há 6 meses de um pleito eleitoral. Será que ele vai conseguir, Faria Júnior? Porque ele está apostando todas as suas fichas, e eu acho que as fichas são essas, né, Faria Júnior? As fichas são essas, eu acho que o presidente Lula não tem mais ficha para jogar, né? Eu vou aqui só mais uma vez, antes do Farias trazer, ele está encontrando aqui a pesquisa. Ele começou, Faria Júnior, lá com a questão do Bolsa Família, né? Dando auxílio aí para a mulherada, principalmente que estava grávida, com filhos. Veio o pé de meia, veio mais o que, Faria Júnior? Veio também o gás do povo, veio o pé de meia, já falei. Veio também, Faria Júnior, no seu pacote de bondade, a questão dos 5 mil conto de isenção, né? Recentemente.
0: Desenrola.
1: Anunciou o Desenrola 2, porque o Desenrola 1 não deu muito efeito. Aí agora ele está tirando as taxas das blusinhas para quem importa até 50 dólares. Já veio também com o projeto da escala 6x1, né? E enfim, o presidente Lula está jogando aí todas as suas fichas, mas há quem diga que as fichas do presidente são essas aí, Faria Júnior. Será que ele vai conseguir? Porque até então está se mostrando aí, né, o acirramento entre o Lula e Flávio Bolsonaro. Cadê os números da pesquisa, Faria Júnior? É a sua opinião.
0: Claudino, o presidente Luiz Inácio Lula da Silva tem 42% das intenções de voto contra 41% do senador Flávio Bolsonaro, do PL do Rio de Janeiro. Eventual segundo turno nas eleições de 2026. A nova pesquisa nacional Genial Quest foi publicada nesta quarta, dia 13. Em relação ao levantamento publicado em abril, Lula cresceu 2 pontos percentuais e Flávio Bolsonaro recuou 1 ponto, invertendo a vantagem numérica do senador em relação ao petista. Ainda assim, as oscilações ocorreram dentro da margem de erro de 2 pontos e o resultado indica que o empate técnico entre os dois principais candidatos, ele permanece. Lula do PT tem 42%, antes só tinha 40%. Em abril, Flávio Bolsonaro tem 41, ele tinha 42, antes indecisos 3%, eram 2%, branco nulo não vai votar 14, eram 16. Nas simulações de confronto direto, Lula avançou 1 ponto percentual em virtualmente todos os cenários na comparação com a pesquisa de abril. No panorama atual, o presidente tem 7 pontos de vantagem sobre o ex-governador Romeu Zema do Novo, 9 pontos sobre o ex-governador Ronaldo Caiado do PSD e 17 pontos sobre o ativista Renan Santos do Missão. Essa informação ela é da última pesquisa lançada hoje da Genial Quest. Cenário de segundo turno, Lula do PT tem 44, era 43. Romeu Zema do Novo, 37, era 36. Indecisos, 4, não variou. Branco, nulo, não vai votar, 15, era 17. No terceiro cenário de segundo turno, Lula, 44, era 43. Ronaldo Caiado, 35, não variou. Indecisos, 4, não variou. Branco, nulo, não vai votar, 17, era 18. Cenário de quarto turno, segundo turno, Lula do PT, 45, era 44. Renan Santos do Missão, 28, era 24. Indeciso, 5, não variou. Branco, nulo, não vai votar, 22. Já no primeiro turno da disputa, O levantamento indica crescimento de 2 pontos percentuais de Lula entre abril e maio, chegando a 39. No mesmo período, Flávio Bolsonaro avançou 1 ponto, ficou com 33%. No cenário atual, não há empate técnico entre o petista e o senador. Entre os demais pré-candidatos, 6 estão tecnicamente empatados na terceira posição, variando entre 1% a 4% do eleitorado. O ex-ministro Aldo Rebelo, do DC, e o professor Ertes Dias, do PSTU, não pontuaram na rodada atual de pesquisa. Cenário único de primeiro turno, Lula do PT 39, era 37, Flávio Bolsonaro 33, era 32, Ronaldo Caiado 4, era 6, Romeu Zema 4, era 3, Renan Santos do Missão 2%, não variou, Augusto Curi, Avante, do Avante 1%, era 2, Cabo Daciolo 1, não variou, Samara Martins 1, não variou, Aldo Rebelo não pontuou, Ertes Dias não pontuou, indeciso 5%, não variou, branco nulo e não vai voltar e não vai votar, 10%, era 11. A pesquisa ela entrevistou 2.004 pessoas, ou seja, 2.004 eleitores em 120 municípios brasileiros entre os dias 8 e 11 de maio de 2026. A margem de erro é estimada em 2 pontos percentuais para mais ou para menos, com nível de confiança de 95%. O levantamento está registrado junto à Justiça Eleitoral sob o código BR-03598-2026. Está aí, Claudino, o conteúdo da pesquisa da Genial Quest lançada hoje, quarta-feira, dia 13.
1: E sexta-feira tem o Datafolha. Será que o Datafolha também vai trazer essa perspectiva de oscilação dentro da margem de erro? Olha, o Lula tá jogando todas as suas fichas, viu, Paria Júnior? Aí se fosse um jogo de pôquer, Paria Júnior, que a negrada joga, o Lula tá sem ficha na mesa. Ele já jogou as fichas e a bicha lá tá rodando, né? Pra ver o que é que vai dar, tá certo? Agora, aquele desenrola, Paria Júnior, vai valer por 3 meses, né? A taxa das blusinhas, que valeu por 3 anos, né? Sancionado pelo próprio presidente Lula. Agora ele parou com essa taxa. Será que o povo vai entender, Paria Júnior, que é um jogo político? Será que o povo vai entender se não vai? Bom, não sei. Eu só sei que falta 6 meses para as eleições. A cada dia que passa, a coisa vai ficando mais apertada. E aí vamos ver o que é que vai dar. Vamos ver o que é que vai dar. Né? O Lula está tentando a todo custo, né, baixar a sua impopularidade, tentando transformar isso em popularidade. Tem usado muito as redes sociais, combatendo, mas ainda está nessa situação, viu, Paria Júnior? Está nessa situação, Brasil totalmente dividido. Então vamos aguardar para ver como é que fica a história do Brasil. Bom, vamos aqui com alguns comunicados, já já mais informações. 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Olá, Claudino Salles, boa tarde. Boa tarde, doutor. Parabéns, Claudino, pelo seu aniversário. Que é isso, doutor? Que honra receber os parabéns também do senhor, assim como dos demais. Estou falando aqui do doutor Marcos Torquato. Doutor Marcos Torquato, mandando também aqui os seus parabéns. Inclusive, um dos grandes advogados que tem, né, Paria Júnior? Nosso Parambu. 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Inclusive, pessoal da padaria, né, Faria Júnior? Pessoal ligando para lá, mandando mensagem, mas não é que eu levei levei aqui uma pancadinha, Faria Júnior. Vou ter que trocar a tela também do celular. Mandei lá para Pedim Celular. Outro dia foi você, né, Maria Júnior? Foi você, perdeu lá uns R$4, teve que trocar a tela do seu celular. E agora foi eu, viu, Maria Júnior? Inclusive, quero pedir desculpas aí ao pessoal que tá mandando mensagem lá pra padaria, não tá sendo respondido, porque o celular, Maria Júnior, deu um probleminha lá na tela. Tivemos que levar lá no Pedim Celular. Acredito que ele deve entregar de hoje para amanhã o nosso celular, viu, Maria Júnior? Aí ele perguntou, fez aquela pergunta, qual é a tela que você quer? Tem essa e tem essa. Eu digo, eu quero essa. Ele disse, olha, eu vou pedir, porque as que saem mais são essas. Eu digo, bote essa daqui, que essa daqui eu sei que é a boa. E aí, Pare Júnior, lá em Pedim Celular é assim, ele diz bem direitinho, não engana não. Muitas vezes vai botar a tela do celular, o cara bota uma... Meia de Paraguai, Faria Júnior. Aí você tecla aqui e vai para colar, entendeu? Então um abraço aí para o grande Pedinho, tá na sintonia aqui do nosso programa informativo. Pois não, Farias?
0: 12 horas e 54 minutos, programa Jornal da Vale, muitas informações. Claudinho, olha, o setor produtivo reage ao fim da taxa das blusinhas e alerta para risco de desemprego e desindustrialização. Melhora por um lado, piora pelo outro, né? Vamos aqui o que diz aqui a matéria. O anúncio do governo federal de zerar o imposto federal sobre compras internacionais de até 50 dólares provocou forte reação no setor produtivo brasileiro. A Associação Brasileira da Indústria Têxtil de Confecção, a ABIT, afirmou por meio de nota que repudia o fim da chamada taxa das blusinhas. Segundo a entidade, a medida apresenta um grave erro econômico e prejudica diretamente a indústria nacional. Trata-se de uma decisão extremamente equivocada que penaliza de modo direto quem investe, produz, emprega e acredita no Brasil, destacou a BIT. O fim da taxa das blusinhas ganha destaque com informações chama atenção para a reação do setor produtivo. Desigualdade tributária. A associação argumenta que, ao retirar a cobrança federal sobre produtos importados vendidos por plataformas estrangeiras, o governo amplia a desigualdade tributária entre empresas brasileiras e gigantes internacionais do comércio eletrônico. De acordo com a entidade, a decisão favorece plataformas estrangeiras, em detrimento da indústria e do varejo nacional. Em vez de fortalecer a indústria nacional, o varejo formal, os empregos e a arrecadação do país, a medida amplia ainda mais a desigualdade tributária e regulatória entre as empresas brasileiras e as plataformas internacionais, afirma a entidade. Efeitos da inserção fiscal. A Associação Brasileira da Indústria Têxtil e de Confecções lembrou ainda que grande parte dos produtos vendidos no mercado brasileiro está justamente na faixa de até 50 dólares, valor agora beneficiado pela inserção federal. Segundo a associação, cerca de 80% das peças comercializadas no Brasil estão dentro desse limite. O setor produtivo também critica o fato de empresas brasileiras continuarem submetidas a elevada carga tributária, juros altos, custos logísticos e exigências trabalhistas e ambientais, enquanto concorrentes estrangeiros passam a operar com vantagens ainda maiores. É inadmissível que empresas brasileiras arquem com elevada carga tributária, juros reais altíssimos, custos logísticos, exigências trabalhistas, ambientais e regulatórias, enquanto concorrentes estrangeiros passam a ter vantagem ainda maior para acesso ao mercado nacional, ressaltou a entidade. A ABIT afirmou ainda que a decisão poderá provocar redução de investimentos, perda de arrecadação e fechamento de postos de trabalho no país. Impactos no mercado de trabalho. A Associação Brasileira de Varejo Têxtil também criticou a medida e alertou para possíveis impactos sobre os empregos gerados pelo setor. Segundo a entidade, o fim da tributação sobre compras internacionais de pequeno valor coloca em risco cerca de 18 milhões de empregos ligados à indústria e ao varejo nacional. A medida representa um grave retrocesso econômico e um ataque direto à indústria, ao varejo nacional, aos 18 milhões de empregos gerados no Brasil, enfatizou. A entidade acrescentou que, sem equilíbrio tributário entre empresas nacionais e plataformas internacionais, o país poderá enfrentar aumento de desindustrialização e fechamento de vagas formais de trabalho. Diante da decisão oficializada, ou seja, com o fim da tributação, as associações anunciaram que continuarão atuando junto ao Congresso Nacional e ao governo federal para tentar reverter a decisão. Então tá aí, Claudino, informação aí sobre o fim da taxa das blusinhas, alertando aí o risco de grandes desempregos, e isso é uma preocupação do setor produtivo.
1: E aí os memes, eles já estão na internet, urgente, diz aqui um dos memes, Faria Júnior. Lula zera imposto das, abre aspas, blusinhas, fecha aspas, que ele mesmo criou para enganar os trouxas, deveria ter eleição todo ano. Olha, Faria, já tem os memes, né, ó, as redes sociais já ganhando aí a força dos memes, é isso mesmo, vamos ver o que é que vai dar. Vamos ver o que é que vai dar. O Lula está jogando todas as suas fichas para ver se consegue se firmar na sua reeleição. Bom, já são 13 horas. Faria Júnior vai trazer aqui a hora certa, mas antes, deixa eu me falar aqui do Comercial São Luís. 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Maria Júnior, vamos à hora certa, já já mais informações aqui dentro da programação.
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1: 13 horas, 2 minutos em Parambu.
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Olhos.

São 13 horas agora, mais 16 minutos, 13 horas mais 16 minutos, é o nosso programa informativo, o Jornal da Vale. Faria Júnior, a Petrobras já está trabalhando para trazer um reajuste no preço da gasolina. Para quem não sabe, a Petrobras está tomando prejuízo por estar segurando o preço desse importante combustível. O diesel deu aquela subida, né, Faria Júnior? Mas a gasolina se manteve ali mais equilibrado, mas parece que não dá mais. A Petrobras está anunciando

0: anunciando que vai reajustar o preço da gasolina. É isso mesmo, Paris Júnior?
1: Olha, a presidente da Petrobras, Magda, anunciou durante conferência com analistas na terça-feira, dia 12 de maio de 2026, que a estatal fará um reajuste no preço da gasolina vendida às distribuidoras. A empresa também discute com o governo medidas para reduzir o impacto da alta do petróleo no mercado brasileiro. Ela afirmou também que o reajuste para as distribuidoras acontecerá já e explicou que a decisão leva em conta a variação do preço do etanol no mercado brasileiro. Quando estamos observando o aumento no preço da gasolina, fazemos isso frente ao preço do etanol no mercado brasileiro nos últimos pouco mais de 15 dias. E nós tivemos um preço do etanol baixando bastante no mercado brasileiro. Ele é competidor, sim, do nosso mercado. Então, nós estamos agora tratando desse aumento de gasolina, mas sempre de olho no nosso marketing, na evolução do mercado do etanol, afirmou Magda. A última alteração nos preços da gasolina praticados pela Petrobras foi uma redução. A estatal diminuiu o valor de venda do combustível às distribuidoras em 27 de janeiro de 2026 em 5,2%, o equivalente a uma redução de 0,14 por litro. O preço passou de R$ 2,71 para R$ 2,57. A Petrobras também discute com governos iniciativas para suavizar o impacto da alta do petróleo sobre os preços dos combustíveis no Brasil. Estamos trabalhando na questão da gasolina. Em breve, os senhores vão ter também boas notícias em relação à nossa gasolina, disse a mesma analista de teleconferência. O governo lançou no início de abril de 2026 um pacote de medidas para conter reajuste de preços de combustíveis. As ações buscam reduzir os impactos da alta provocada pela disparada do petróleo no contexto de guerra no Oriente Médio. O pacote inclui novas subvenções para diesel e GLP, gás liquefeito de petróleo, isenção de tributos sobre biodiesel e querosene de aviação, endurecimento de punições por preços abusivos. A escalada do conflito entre Estados Unidos e Irã afetou o fornecimento global de petróleo após o fechamento do trimestre. O fechamento do Estreito de Hormuz passou a pressionar ainda mais o mercado internacional de combustíveis. O estreito concentra cerca de 20% do tráfego global. Então, está aí, Claudino, a informação. Essa revisão de planos, a Petrobras amplia a capacidade de produção para atender 100% da demanda nacional de diesel e gasolina, afirmando que a campanha revisa o atual plano de negócios de longo prazo, 2026 a 2030, para elevar a produção e ampliar a autossuficiência no atendimento do consumo, doméstico. O diretor executivo de processos industriais e produtos, William França, disse que a companhia discute essa meta de autossuficiência em diesel para plano de 2027 a 2031. Com a guerra, os resultados alcançados pela companhia e pela confiança que o mercado brasileiro tem na Petrobras. Estamos tratando de forma segura e rentável análise da oportunidade que muito provavelmente virá no nosso próximo plano de negócio de atingir a autossuficiência brasileira, afirmou Magda. Então tá aí, Claudino, informação chegando a respeito dessa possível redução no preço da gasolina.
0: Muito bem, tá aí a informação acontecendo e a gente passando para os senhores e para as senhoras que sintonizam o nosso canal 87,9, a sua melhor estação de rádio do universo. O nosso amigo Paulo Torquato avisando que hoje tem culto em louvor a Deus no ponto de pregação da Queimada Grande. Inclusive, ele estava saindo do Tauá, Faria Júnior, um pouco mais cedo, e já pedia notícias, já pedia informações do mundo, como é que estava o mundo. Um abraço aí para o grande Paulo. Então, hoje à noite tem culto de louvor a Deus no ponto de pregação da Queimada Grande. Agradece aqui o presbítero Paulo Torquato, representando a Igreja Presbiteriana Central. Faria Júnior.
1: 13 horas 23 minutos. 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
0: Muito bem, já são em Parambu agora, 13h28. É o nosso programa informativo Jornal da Vale, levando as informações para os senhores e para as senhoras que sintonizam o nosso canal, a sua melhor estação de rádio do universo. Alguns comunicados ainda chegando por aqui. 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Maria Júnior, mais alguma coisa por aí ou vamos para o plantão?
1: Já já, plantão policial, mas antes, olha, deixa eu chamar a atenção que a Ótica Novo Mundo está com esse mês de maio, que é o mês das mães, com um atendimento especial, ofertas imperdíveis, porque mãe merece ver o mundo com ainda muito mais amor. 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
0: Mandar um abraço, Maria Júnior. Mandar um abraço aqui para o grande Evaristo. Está lá no Poço Cercado, sempre que pode, está lá antenado aqui com a gente. Evaristo, muito obrigado pelo carinho da sintonia. Estenda aí o nosso abraço, viu? De nós que fazemos a 87,9, a toda a sua família. Um abraço para você e que Deus te abençoe, tá bom?
1: Claudino, inclusive, nosso amigo Evaristo, ele sempre nos informa a respeito das chuvas, né? Que tem caído. Inclusive, ele me mandou, na verdade, ontem, passei despercebido, não trouxe aqui a informação, mas ele informando que no mês de maio, em Poço Cercado, dia 3 de maio, choveu 10 milímetros, dia 8 choveu 2 milímetros e dia 10 choveu 12 milímetros de chuva. São os acumulados do mês de maio ali na comunidade de Poço Cercado. 13 horas 37 minutos. Vamos aqui às informações da área pública.

0: 13h38, informações do plantão policial. Olha, jovem fica ferido após sofrer queda de motocicleta lá em Tauá. Na noite desta terça 12, por volta das 22h03, a equipe da viatura do Procidadania foi acionada pelo agente Pedro Henrique para atender uma ocorrência de acidente na avenida Sherman Alves de Oliveira, ali em Tauá. Ao chegar ao local, os agentes encontraram o jovem Leandro Alves Araújo, 19 anos, residente no município de Arneiroz, com várias escoriações pelo corpo após sofrer uma queda de motocicleta. De acordo com as informações repassadas pela própria vítima, ele pilotava uma motocicleta Honda Fan 125, placas NRB 2G65, seguia sentido BR-020, quando perdeu o controle do veículo, derrapou e caiu. Uma equipe do SAMU foi acionada, realizou os primeiros atendimentos no local, conduzindo o jovem ao hospital Dr. Alberto Feitosa Lima, lá em Tauá. Informação do plantão policial: mulher morre em acidente na CE-187 lá em Novo Oriente. Vamos aqui com a notícia. Um acidente de trânsito fatal foi registrado na manhã desta quarta 13 na CE-187, na localidade de Barreiros, zona rural de Novo Oriente. Por volta das 7 horas, a viatura 71111 foi acionada via guarda municipal para atender a ocorrência. No local, os policiais constataram uma colisão envolvendo um veículo VW Fox preto, placas NRC 9797, uma motoneta Honda Biz branca, placa POR 4074. Após o impacto, os dois veículos ficaram fora da pista. A vítima, Maria Aldeni Alves Silva, de 50 anos, ela acabou morrendo. Ela era solteira, trabalhava como doméstica e residia na localidade de Lagoa da Areia. Dois veículos trafegavam no sentido Novo Oriente Crateús, quando a condutora da Biz foi entrar para uma residência à esquerda da pista e, ao fazer a conversão, acabou sendo colhida pelo carro. Lamentável, esse fato aconteceu ali na CE que dá acesso Novo Oriente a Crateús, lá na CE 187. Aqui em Parambu, informação: 4 vítimas de acidentes deram entrada no hospital de Parambu. Nas últimas horas, 4 pacientes deram entrada no setor de emergência do hospital Dr. Cícero Feira Filho até amanhã de hoje, quarta-feira, dia 13. Todos sofreram acidentes com motocicletas. José Rodrigues dos Santos, 59 anos, residente na localidade de Três Irmãos, sofreu acidente de moto e apresentou TCE leve. Ulisses de Oliveira Freire, 18 anos, residente na rua Joaquim Solano Feitosa, sofreu escoriações pelo corpo e um corte no tornozelo esquerdo. Lúcia Lopes da Silva, de 30 anos, residente na localidade de Três Irmãos, sofreu acidente com motocicleta, apresentando escoriações pelo corpo e corte na perna esquerda. Menor JGNFR, de 14 anos, residente na Avenida Dico Mateus, sofreu acidente de moto, apresentando escoriações leves na face. Então, essas foram as informações que movimentaram o plantão policial e também hospitalar de Parambu e da região dos Inhamuns.
1: Muito bem, tá aí, portanto, as notícias do plantão policial. Faria Júnior, agora vamos parabenizar quem hoje está aniversariando. Feliz aniversário. Parabéns aí ao amigo Ezinho Lima, hoje aniversariando. Parabéns aí para o grande Didi, também aniversariando hoje. E parabéns para quem, Farias?
0: Aí você faz que nem o saudoso Onofre Filho.
1: Grande Onofre, que Deus
0: e
1: o tenha.
0: E parabéns para quem vos fala.
1: E parabéns, né? Para mim mesmo, né?
0: E parabéns aí para você, Claudino Salles, que hoje está de nova idade. Que Deus continue lhe abençoando mais e mais.
1: Muito bem, final de programa. A gente volta amanhã, se Deus quiser. Um abraço a todos e até lá.

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1: Legal Cidade, 13 horas, agora 54 minutos, estou chegando. Muito boa tarde você, ligado na Vale. Começa agora o maior show do rádio. É o Rádio Mania começando hoje, quarta-feira. Estamos em uma tarde de 13 de maio do ano 2026. Até 4 horas, muita música, muito sucesso aqui no seu rádio com a comunicação dele, Farias Júnior. Vamos juntos até 4 horas, uma música melhor do que a outra para você ouvir. Nosso telefone é 88996647666. 15 horas, aquela sequência musical. Daqui a pouquinho eu vou estar registrando o seu aniversário aqui no programa Rádio Mania. Basta você ficar ligado e conferir comigo a sua melhor música. Telefone sem fio, Mari Fernandes, para você que está do outro lado ligado, muito obrigado. A primeira de hoje, se liga na melhor e confere a sua música preferida.

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1: Hora certa, 14 horas 2 minutos.
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todos nós que fazemos a emissora, desejamos para você. É, esse cara, super gente boa que ele é, é, por sinal, um cara muito inteligente e que merece viver bem mais, né? Segundo ele, está fazendo meio século, 52 anos. Quer viver mais meio século para frente. Que bom, se Deus quiser, né? Que Deus abençoe sempre mais, tá bom, Claudino? Olá, Farias, tudo bem? Sou Luísa, todo o bairro Beleza. Quero que você toque Me Amarrei na Pessoa Errada, do Valseni. Ofereço para todos os ouvintes da rádio que estão ouvindo o programa. Que bom. Abraço, Luísa Moraes, lá no bairro Beleza. Alto Alegre, todo mundo curtindo, Merejos também. Vanda, alô Vanda, nos Merejos, sempre ouvindo o som da melhor. 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
2: Vamos que vamos de volta, voltando com você aqui no Rádio Mania, agora 14h47, 12h47 aqui na cidade, todo mundo curtindo Vale FM, nessa tarde maravilhosa de quarta-feira. Hoje, dia 13 de maio, estamos numa tarde maravilhosa, tempo nublado, a previsão do clima tempo, trazendo que pode chover até 10 milímetros hoje, aqui no município de Parambu, né? A gente vê que o tempo está propício para chuva. Pode acontecer ainda, né? Ainda temos aí um bom tempo no resto do dia, noite de quarta-feira. Mas boa tarde para você ligado comigo, onde quer que você esteja. Tocamos aí Iude, Volta Vai, Murilo Ruf, Natanzinho Lima, Vida de Cão e Ponto Final. Tocamos também Forró da Brucelose, Gilson Neto, Ficar por Ficar. Seu Desejo, Natanzinho Lima, Chumbo Trocado, Vagabundo, do Gustavo Lima. Dizem que todo homem é vagabundo, será? Hein? Jorge Alain, Eu Amo Você, 14h48. Olha, mandar boa tarde aqui pra você ligado comigo aí na Belo Estilo Móveis e Funerária Cristo Redentor. Abraça aí o Tony, ele que é funcionário aí da Funerária Cristo Redentor, estão ligados no programa nesse momento. Boa tarde aí para o seu Zequinha Valadão, Dona Doralice. A turma vai voltar aí a divulgar as empresas deles com a gente logo, né? E a gente fica muito feliz aí pelo carinho da sintonia de vocês. Olha quem tá de nova idade hoje, é a Dona Valda lá no Facundo 3, ela que é a mãe do Tony. E tanto o Tony quanto a família dele, a esposa, os filhos, seu Evaristo, demais filhos estão hoje muito felizes, viu, Dona Valda, pelo seu aniversário. Estão te parabenizando, desejando muitos anos de vida, saúde, paz, muitas realizações. Parabenizando também pelo Dia das Mães, que foi domingo, e pelo aniversário da senhora, que é hoje. Recebemos parabéns também do amigo Farias. Desejamos para a senhora muitos anos de vida, com saúde, com paz, vida longa, vida com qualidade, porque a senhora merece. Essa mulher guerreira que a senhora é. Tá bom? Então, de uma forma especial, quem te manda um forte abraço e os parabéns é seu filho Tony. Dona Valda, sucesso. Que Deus abençoe a senhora mais e mais. O programa hoje todo dedicado para eles lá, né? Eles gostam muito de ouvir o rádio, seu Evaristo e todos os demais que aí estão ligados na melhor. Nildinho na Serra dos Cariás quer ouvir o Homem do Roberto Carlos. A gente toca daqui a pouquinho. João Mototáxi, ele tá lá no Alto Bela Vista. Também tá pedindo música. A gente vai tocar música daqui a pouquinho para você, tá bom, João? Laércio de Altamira também tá com a gente. Laércio de Altamira, ele quer ouvir sucesso. Ana Castela, Olha Onde Eu Tô. Toco já já para você, tá bom, Laércio? Aí de Altamira, ouvindo melhor.
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2: 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Turma boa, muitos profissionais lá na área da mecânica, acompanhando o programa, ouvindo a Vale, ouvindo a Estação do Sucesso. E a gente manda aquele abraço carinhoso. Por falar em oficina, abraçar Joãozinho do Óleo, ele que tá ali na sua oficina mecânica, ali na via que dá acesso ao Monsignor, logo ali, depois do Água Azul, né? Alô, Joãozinho, forte abraço, meu amigo João Bosco, toda a equipe também, aqui na Manuel Alves Teixeira, curtindo o programa da tarde. Que bom, valeu. Vamos que vamos, a turma do Lava Jato, Cícero, aqui na Baixada da 7 de Setembro, com a São Francisco, também curtindo a programação. Nildinho pediu, a gente toca O Homem, com Roberto Carlos, 14:52.

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1: Hora certa, 15 horas.
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0: Muito bem, agora 3h08, 15h08, aqui no programa da tarde. Vou trazer meia hora de música agora para você ouvir. Quero agradecer você, o carinho, a sintonia. Estamos em uma tarde de quarta-feira. Previsão do tempo é que poderia chover na tarde de hoje para noite. O tempo tá bem parecido que a chuva vai chegar até a nós, né? É bem verdade que com certeza deve estar chovendo já pela alguma localidade aí da região dos Iamuns. Previsão de chover 10,9 milímetros ainda no dia de hoje. Tudo indica que essa chuva ela vai chegar. Ontem à noite, registro de chuva da região serrana, né? Ali no Sítio Faria, Serra da Uruburetama, nós registramos 10 milímetros. Nós temos um pluviômetro instalado lá. Registramos 10 milímetros. Informação de que na Serra das Moças, aproximadamente 30 milímetros na noite de ontem. Então, a região serrana, agraciada na noite de ontem com chuva, né? Eita, que tempo bom. 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A Luz Vida 1, na Santa Rosa, com frente à Lotérica. A Luz Vida 2, na Enéas e Castro, lá onde funcionava a Transmário. 3h10, meia hora de sucesso, aumente o volume e a música não para. Uma atrás da outra o tempo todo. É só ficar ligado e conferir aqui na nossa programação.
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0: Elias Júnior.
1: Tá aí você ligado comigo, 13h36, tocamos na meia hora de música Felipe Araújo e Panda. Ponto G. Música boa, hein? Quem ama, cuida, do Cristiano Neves. Foi aí pro Evaristo, tá lá no Poço Cercado, tá ouvindo o programa, que bom. Seu Desejo, Natanzinho Lima, Má Notícia, Bruno Marrone, Já Não Sei Mais Nada, Amado Batista, Foi Só Um Sonho, O Mais Amado do Brasil, Você Vai Ficar Em Mim do Pablo, Eduardo Costa, Pra Não Pensar Em Você, Yasmin Santos, Sofro Onde Eu Quiser. Essa música boa, hein? Tarde fria, é, tarde fria, gostosa, de quarta-feira. E você do outro lado, curtindo, ouvindo o nosso programa. 13h37, abraçar você que está aí nas cidades vizinhas, Quiterianópolis, Tauá, Niróis, Aiuaba. Você aí do Pionono, Pimenteira, já no estado do Piauí. Pionono também já fica bem no estado do Piauí, né? A galera sempre ouvindo a programação. 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Mandar boa tarde aqui pro Elisnaldo lá no Juazeiro, sempre curtindo o nosso programa. Abraço para você, tá, Elisnaldo? Muito obrigado. João Mototáxi no Alto Bela Vista, vai já ouvir música. Muito obrigado pela sintonia aqui na programação da Mais Ouvida. 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São 13h38, tá na Vale, tá na Melhor, aumente o volume, fica.

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Aí o sucesso pra você com Zezé de Camargo e Luciano, a música Petras. 3h57 agora aqui na Melhor. Cristiano Neves, desliga. Aliás, desliguei meu telefone. Essa daí foi pro João Mototáxi, tá lá no Alto Bela Vista, ouvindo lá o Rádio Mania. O nosso abraço. Pedrinho Moraes também tocou pra você aqui no Som da Melhor. A gente vai ficando por aqui com o programa de hoje. Agradecendo todo mundo que estiveram até agora na sintonia. Continua, segue ouvindo a Vale. Muito forró até 5h30. Quero mandar boa tarde aqui lá pro Sítio Farias. Quem tá nos ouvindo lá, em especial minha mãe, Dona Tereza. Super beijo pra ela. Minha mana Valdeci, abraço pra Joana, Otávio. Não esquecer também de abraçar a Noelis Ferreira, sempre acompanhando a programação. Tia Liá, Dedé, um forte abraço pra vocês. Bom final de tarde, bom final de dia. Ouvindo rádio, né, tia? Um abraço, boa tarde. Nena Rodrigues, Toinho, Geisa, o Robert e também o pequeno aí, o Zaya aí, a Kaline. Forte abraço para todos vocês aí no Sítio Farias, acompanhando a nossa programação. Eu vou voltar amanhã. Clima bom, clima gostoso aí na região de Serra, né? Eita, que lugar maravilhoso esse daí, né? Principalmente nesse tempo agora do inverno, tempo das chuvas, tudo verdinho. É, a gente só apreciando aí o canto dos pássaros, né? A legumada, o feijão, o milho, que coisa boa, né? E só Deus para permitir que a gente possa viver tudo isso, né? Eu volto amanhã, se Deus quiser, depois do Jornal da Vale, vem aí, programa Rochando no Forró, tá bom? Não desligue, continue ouvindo a Vale. Amanhã, depois do Jornal da Vale, encontro marcado aqui com você. Na sequência, muito forró, não sai da sintonia.

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1: Em Parambu, pontualmente 16 horas.
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muito bem, 4:05. Boa tarde, meus senhores, minhas senhoras, meus compadres, minhas comadres. A partir de agora do seu rádio, programa Rochedo do Forró. 87,9. A partir de agora, só forró no seu rádio, programa Rochedo do Forró nesta quarta-feira. Hoje é dia 13, é o nome da estrela, olha aí, mano. 13 de maio do ano 2026. Maria Júnior tá no ar com o som forró.

Da hora. Chega com nós o melhor do forró aqui na sua 87,9. 96647666. Esse é o telefone da rádio para você ligar e interagir, mandar seu WhatsApp. É, mandar aquela mensagem escrita, aquele áudio pra gente ouvir e atender você, tá bom? Ótimo final de dia, ótimo final de tarde, vamos que vamos. Adriana no Riacho do Juazeiro, rádio ligado, né, Adriana? Mandando um abraço aqui pro seu grande amor, Daniel. Alô, Daniel. Adriana tá te mandando um cheiro do oi, tá bom, Daniel? É o grande amor da vida dela. Nildinho na Serra dos Cariatas. Ele pede pra gente abrir o programa hoje com Numa Sala de Reboco, do Luiz Gonzaga. E a gente atende, viu, Nini? Aqui quem manda é o ouvinte. Tô aqui pra atender o ouvinte. Vamos embora. Internautas em todo o Brasil, pelo site ou pelo aplicativo, muito obrigado.

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0: Muito bem, vamos que vamos. 4h33, 4h33, arrochando nó aqui no Sol Forró. Até 5h30, tocamos pra você aí sucesso da Galícia, Sonho Bonito, Mastruz com Leite, Massa de Mandioca, Autocena, Limão com Mel Deu Medo, lá no comecinho, numa sala de reboco com Luiz Gonzaga, né? Quem pediu aí foi o Nildinho, curtiu. Ei, meu amigo Nildinho, o nascente aqui tá parecido que mais tarde pode chover, viu? Como é que tá o clima aí por a serra, tá bom? Tá bom demais, né? Abraçando o ouvinte, tem aquele ouvinte anônimo, aquele ouvinte que gosta de participar, tem aquele ouvinte que curta o programa todo dia, mas não é muito, tá ligando, pedindo música, e a gente abraça ele com muito carinho, né? Agradecendo sempre a audiência, a sintonia aqui do programa. 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Olha, mandar uma boa tarde aqui lá pro pessoal de Tamboril. Pessoal do Tamboril vivendo aí o último dia de festa hoje, né? Lá na comunidade de Tamboril. O nosso abraço você de Patos, Novexu, Retiro e 2. Alô, você do Pinga, Guanús. Eita, que é gente boa curtindo o nosso programa, né? 4h36, eu trago Natan e Zé Vaqueiro. Aproveita que eu tô obrigado. Vamos embora.
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Alessandro, lembra dessa aqui?

0: Muito bem, 4 horas 55 minutos, calcinha preta, não vale a pena. Vicente Neri, lição de vida, Tarcísio e Raul Vaqueiro, não era eu no bolão, Solange Almeida, deita na BR, seu desejo, sexto sentido, Natan Zé Vaqueiro, aproveita que eu tô obrigado. Mandar forró aqui pro seu Duca tá lá no Riacho Santo Antônio, tá curtindo nós, né, seu Duca daqui a pouco vou trazer, sucesso do Tony Baldock aí pro seu curtir, tá bom? Abraço pro seu Duca, Dona Rita, estão sempre ligadinhos, curtindo o nosso programa lá no Riacho Santo Antônio. Ali próximo, abraçar o pessoal que mora também naquela redondeza ali, né? Curtindo nosso programa. Que bom. Muito obrigado pela a sintonia, né? 4h56. Mandar boa tarde aqui para todo mundo no centro, nos bairros da cidade. Você que está aí no interior. Você que está curtindo programa também aí em outras cidades vizinhas. Em todo o estado do Ceará. Adil sintonizado, nosso muito boa tarde. 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Alô, Rariel, toda a equipe aí curtindo nós, curtindo o programa, né? Eita, coisa boa. 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Região Serrana, todo mundo ligado. Serra das Moças, área sul, área norte. Você que tá aí na Serra dos Lopes também. Serra dos Rodrigues. Alô, alô, alô, Maria, alô, Manuel, Lucas, lá na Serra da Uruburetama. Malaquias, Três Irmãos, Juazeiro, Serrote Queimado, Serra Fechada. São os interiores da cidade, né, velho? Turma curtindo o melhor do forró. Aquele abraço. E vai ficar com muito forró até 5h30. Eu vou ficando por aqui. Grato a Deus, grato a você pela audiência. E amanhã a gente tá de volta. Se Deus quiser na comunicação, até 5h30 ainda tem forró. Depois tem o Violas Meu Brasil, na sequência tem o Vale Momento Evangélico. Que Deus nos abençoe. Será se vai chover hoje à noite? Não sabemos, né? Mas o tempo tá anoitecendo bonito, bonito. Tudo indica que pode chover, né? Deus tem abençoado nós demais, rapaz. Esse tempo, né? Com chuva. Coisa boa. Até amanhã, se Deus permitir.
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0: Em Parambu, pontualmente 17 horas.
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Há esperança para quem tropeçou e caiu. Há recomeço para aqueles que claudicaram, aqueles que foram para a lona e experimentaram a dor do fracasso. E eu quero tratar deste tão sensível assunto à luz da biografia, da vida, da experiência de um homem que viveu altos e baixos, escaladas e quedas, avanços e recuos, que chegou a uma espécie de fim da linha, mas ainda encontrou esperança e restauração. Eu quero conversar com você sobre este tema tão necessário, à luz daquilo que aconteceu com Pedro. Pedro é um símbolo, é um emblema. Além de ter sido uma pessoa tão importante no seu tempo e ao longo dos séculos, ele foi escolhido por Jesus para ser um apóstolo e o líder dos apóstolos. Ele era filho de João, irmão de André, nasceu em Betsaida, morou em Cafarnaum, casado, pescador, chamado por Jesus, abandonou as redes, tornou-se um discípulo, mais tarde um apóstolo. Ele era um homem de temperamento forte, um líder nato, mas às vezes, ainda não burilado, falava sem pensar, reagia intempestivamente, mas um homem que amava Jesus. Ele caminhou com Jesus. Ele viu os milagres de Jesus. Ele testemunhou os grandes feitos de Jesus, como Jesus curara os enfermos, dando vista aos cegos, dando voz aos mudos, dando audição aos surdos, dando movimento aos coxos, ressuscitando os mortos. Ele professou publicamente: Tu és o Cristo, o Filho do Deus vivo. Porém, este homem tinha suas fraquezas, flancos abertos, e algumas vezes falou sem refletir no que foi repreendido por Jesus. Porém, a despeito das suas limitações e fraquezas,

Ele nos escolhe para sermos perfeitos. Ele não nos escolheu porque somos santos e irrepreensíveis, ele nos escolheu para sermos santos e irrepreensíveis. Ele não nos escolheu por quem éramos, mas para sermos quem ele planeja e determina que sejamos. Pedro era um homem comum, temperamental, explosivo, falante, mas um homem a quem o Senhor burilou, equipou. E mais tarde, quando Pedro é restaurado por Jesus e revestido com o poder do Espírito Santo, ele é um pregador que proclama o Evangelho e os corações se derretem. É um homem que ora e as coisas acontecem. Enfermos são curados. Dorcas, mesmo morta, ressuscita. É um homem que lidera a obra de Deus em Jerusalém e abre a porta do Evangelho para judeus e gentios. Deus ainda chama a gente como Pedro, como você, como eu. Gente frágil, gente limitada. E gente com tantas necessidades a serem supridas, com tantas lacunas a serem preenchidas. Este é Pedro. Estes somos nós. Isto porque também Pedro mora debaixo da nossa pele. O coração de Pedro bate em nosso peito, o sangue de Pedro corre em nossas veias. Temos as mesmas fraquezas, as mesmas vulnerabilidades. Mas Jesus nunca desistiu de Pedro por causa das suas fraquezas. Assim também ele faz com você e comigo. Ele não abre mão da nossa vida, ele não abdica do direito que tem de nos escolher e de nos chamar e de nos atrair para si e de investir na nossa vida. Um dos capítulos mais emocionantes na vida de Pedro com Jesus ocorre lá na última semana terrena que Jesus esteve aqui, antes da sua morte e ressurreição. Jesus havia subido para Jerusalém, consciente de que seria entregue nas mãos dos principais sacerdotes e escribas, para ser crucificado. E Jesus é recebido em Jerusalém com festas, com palmas. Mas ao entrar em Jerusalém, ele chora, porque Jerusalém matara os profetas. E Jesus bem sabia do que fariam com ele naquela semana. E então Jesus ordena a Pedro e João para preparar um lugar para ele comer a Páscoa.

está sentado à mesa e os discípulos discutindo quem era o maior, quem era o mais importante entre eles. Não antenados no mesmo canal que Jesus. Jesus então se levanta, tange-se com a toalha, pega a bacia e começa a lavar os pés dos discípulos para o constrangimento deles. E então diz a Bíblia que quando Jesus chega diante de Pedro, ele pergunta: tu me lavarás os pés a mim? Jesus respondeu: o que eu faço agora não entendes, entendê-lo-ás depois. E Pedro retrucou: nunca me lavarás os pés. Eu não permitirei que tu te humilhes a este ponto. E Jesus olha para ele e diz: se eu não te lavar os pés, tu não tens parte comigo. E o Pedro então foi para o

judaica institui a Santa Ceia. Aí ele pega um pão, o parte e diz: este pão é o meu corpo que é dado por vós, fazei isto em memória de mim. Ele pega o cálice de vinho e diz: este cálice é a nova aliança em meu sangue, tomai dele todos, fazei isto em memória de mim, até que eu retorne para vós. Ali cessa a matança de cordeiros, ali cessa as ervas amargas e o pão sem fermento. Ali Jesus faz uma transição da Páscoa judaica para a ceia do Senhor, que deveria ser celebrada na sua igreja, em memória dele, para a edificação da igreja, como meio de graça, até que ele retornasse na sua segunda e gloriosa vinda. E então, quando estão se levantando da mesa, Jesus disse para Pedro: Pedro, Satanás requereu você para peneirar você como trigo. Mas eu orei por você para que você não desfaleça. Quando você se voltar para mim, fortaleça os seus irmãos. E Pedro, autoconfiante, achando que tinha forças em si mesmo para aquele momento, respondeu para Jesus: Senhor, ainda que todos te abandonem, eu jamais te abandonarei. Estou pronto a ir contigo para a prisão e para a morte. O que Pedro estava dizendo era mais ou menos o seguinte: ó Senhor, eu sei do que está acontecendo, eu sei que se trama contra ti nos bastidores do Sinédrio, eu sei que o clima está pesado, eu sei que a coisa vai ficar muito difícil, acredito até que os meus pares, os meus colegas não terão musculatura espiritual para enfrentar esse momento, eu acho que eles não suportarão a pressão, talvez eles vão te abandonar mesmo, mas saiba de uma coisa, Jesus, conta comigo, a corda não rói do meu lado, eu sou um homem batuta, eu estou pronto a ir contigo para a prisão e para a morte. Ainda que todos te deixem, eu nunca te deixarei. E Jesus olha para Pedro e diz: ô Pedro, nesta mesma noite, antes que o galo cante, tu me negarás 3 vezes. Então Jesus silenciosamente desce do Monte Sião, atravessa o Vale de Cedrom, mergulha nas fraldas do Monte das Oliveiras, onde havia uma prensa de azeite. E ali Jesus deixa 8 dos discípulos para trás, chama Pedro, Tiago e João, diz: vocês vêm comigo. E quando Jesus está apenas com Pedro, Tiago e João, ele abre o coração e diz: a minha alma está profundamente triste até a morte. Ficai comigo, vigiai comigo. E então Jesus deixa os 3, avança sozinho para o interior do jardim. E diz a Bíblia que ali Jesus se prostra com o rosto no chão, conforme Hebreus 5,7, oferecendo forte clamor e lágrimas àquele que podia libertá-lo da morte. E Jesus chora, e Jesus ora, e Jesus chora, e Jesus ora, e diz: Pai, se possível, passe de mim este cálice sem que eu beba, se não seja feita a tua vontade. E diz a Escritura que depois de assim orar, com tanta intensidade, com choro, com pranto, com clamor, Jesus se volta para Pedro, Tiago e João, e eles estão dormindo. E Jesus desperta, não a todos, mas apenas a Pedro, e diz: Pedro, nem uma hora pudeste vigiar comigo, vigiai e orai, para que não entreis em tentação. O espírito está pronto, mas a carne é fraca. E Jesus retorna para o segundo round de oração. E ele ora, e ele chora, e ele ora, e ele chora, e ele repete as mesmas palavras. Vem um anjo do céu e o consola. Retorna Pedro e os seus colegas, eles estão dormindo de novo. E Jesus retorna para o terceiro período de oração. A luta é mais intensa, a batalha é mais avassaladora. Agora Jesus não apenas molha o chão com as suas lágrimas, mas também com o seu sangue, porque o seu suor se transforma em gotas de sangue. Ali Jesus enfrenta a mais titânica batalha da humanidade. Aquele cálice amargo que provocava angústia de morte em Jesus, não era certamente a consciência de que seria preso e abandonado pelos seus discípulos, não era apenas a consciência de que ele seria cuspido no rosto e esbordoado lá no Sinédrio judaico.
Não era apenas a certeza de que eu seria levado.

levado ao pretório romano diante de acusações levianas que costuraram contra ele, como acusação de blasfêmia e sedição. Não era certeza de que o governador romano haveria de mandar espancá-lo e mandá-lo para a cruz. Não era apenas a convicção de que ele sofreria o vexame público das multidões gritando em frene, crucifica-o, crucifica-o, e caminhando debaixo de um leio maldito rumo ao Calvário. Não era apenas a certeza de que ele seria pregado naquela cruz, para enfrentar dores, sede, câimbras terríveis até a morte. Aquele cálice amargo, mais do que o sofrimento físico de Jesus, era a convicção de que ele, sendo o amado de Deus, santo, santo, santo, seria feito pecado por nós. Sendo bendito eternamente, seria maldição. Porque o nosso pecado seria lançado sobre ele. Deus lançou sobre ele a iniquidade de todos nós. Ele carregou sobre o seu corpo no madeiro os nossos pecados. Ele foi feito pecado por nós. Lá na cruz, o sol escondeu o seu rosto de Jesus e houve trevas ao meio-dia. Lá na cruz, o próprio Pai o desamparou quando ele gritou: Deus meu, por que me desamparaste? O Pai desampara para amparar-nos. O Pai lança o nosso pecado sobre ele para que nós fôssemos perdoados. O Pai agradou moê-lo naquela cruz para não nos condenar eternamente. Naquela noite que Jesus foi preso, Pedro covardemente fugiu. A princípio teve uma reação carnal, pegando a espada e decepando a orelha de mal. Depois, ele até foi ao pátio do sumo sacerdote, onde Jesus estava sendo acusado, mas ao ser identificado, porque uma criada olhando para ele disse: tu és um dos dele. E Pedro negou diante de todos, dizendo: eu não sei o que dizes. Depois ele sai aqui do pátio, vai lá para o alpendre, e outra criada passando por perto diz para as pessoas ao lado ali: aquele ali também é discípulo dele. E Pedro agora não apenas nega, mas jura que não conhece Jesus. Eu não sei quem é este homem. Eu não sei o que dizes. Até que as pessoas se aproximam dele, pelo seu sotaque nortista, galileu, dizem: tu és um dos dele, o teu modo de falar te denuncia. E Pedro, que negara e jurara, agora blasfema e fala impropérios, dizendo: eu não sei o que diz, eu não conheço esse homem. E é nessa hora que o galo canta, e Jesus crava o olhar em Pedro, ele cai em si, e sai dali chorando amargamente, talvez chutando as pedras no meio daqueles olivais, naquela noite escura e trevosa. Naquela noite, Jesus foi cuspido, esbordoado no Sinédrio, e Pedro não estava lá. Na sexta de manhã, Jesus é levado ao pretório romano, e Pôncio Pilatos tenta se esquivar da decisão, porque sabia que Jesus era inocente, sabia que por inveja ele havia sido entregue, mas por pressão da multidão e por conveniência política, a despeito de saber que Jesus era inocente, entregou Jesus para ser crucificado. E Pedro não estava lá. Foi preciso que um outro Simão, o Cireneu, ajudasse Jesus a carregar a cruz. Jesus foi crucificado e Pedro não estava lá. Jesus foi sepultado e Pedro não estava lá. Aliás, ele estava trancado numa casa, com medo dos judeus. No primeiro dia da semana, não é Pedro que vai ao túmulo, são as mulheres da Galileia. E o túmulo está aberto, e elas entram, o túmulo está vazio, e elas saem, e um anjo pergunta: o que vocês vieram fazer aqui? Procurar entre os mortos aquele que está vivo? Ele não está mais aqui, ele ressuscitou. E ide dizei aos seus discípulos e a Pedro, ele irá diante de vós para a Galileia, lá o vereis, como ele vos disse. Por que a menção de Pedro?
se Pedro fazia parte do grupo dos discípulos. Porque àquelas alturas Jesus sabia que Pedro não se considerava mais discípulo. Pedro negara o seu nome, Petros, fragmento de pedra, apenas pó. Negara a sua fé, negara o seu apostolado, negara o seu Senhor. Pedro não acreditava mais que pudesse ser restaurado. Mas Jesus se lembrou dele, porque Jesus não desistiu dele. Eu quero lhe dizer também que Jesus não desiste de você. Apesar das suas crises, apesar dos seus deslizes, apesar dos seus pecados, apesar das suas mazelas, Jesus não abre mão da sua vida. E eu imagino como foi aquela caminhada de Jerusalém para Galiléia, 154 quilômetros, a pé. Talvez cada passada era uma martelada na consciência. E Pedro pensando, eu sou um fracasso, eu caí, eu neguei ao meu Senhor. Quando ele chega na Galiléia, Jesus não está lá e ele, que era um líder, disse para os seus colegas, eu vou pescar. E eles disseram, também nós vamos contigo. Talvez Pedro ali pensou, chegou o fim da minha linha, não tem mais retorno, não tem mais chance, não tem mais oportunidade, não tem mais possibilidade de eu me reerguer, de eu ser ainda um apóstolo, eu vou voltar para a pescaria, eu vou voltar para o passado. Naquela noite, não pegaram nenhuma piaba. Já estavam retornando de madrugada, o dia amanhecendo, sem sequer um peixe naquele barco. Quando estavam a 100 metros da praia, viram alguém andando, ainda estava escuro, e esse alguém se dirige a eles lá no barco, a 100 metros, e pergunta, filhos, tendes aí alguma coisa de comer? Notem que Jesus não chama de covardes, de desertores, chama-os de filhos. Há nesta palavra mais do que uma tonelada de graça. É assim que ele nos trata também. E responderam, não, nós não pegamos nada. E então Jesus diz para eles assim, lançai a rede à direita do barco e achareis. E Jesus empurra para a direita do barco um cardume de peixes selecionados e apanham 153 grandes peixes. E João, olhando a cena, disse, é o Senhor, é ele, está aqui, ele chegou. E Pedro pula do barco, nada, 100 metros na direção de Jesus, talvez pensando, ele vai me quebrar todo, vai botar o dedo na minha cara e dizer que eu sou um fracasso, que eu sou uma vergonha. Mas quando ele chegou, ele viu um braseiro com pães e peixes. E só tem dois lugares no Novo Testamento onde aparece a palavra braseiro, é onde Pedro negou Jesus. E onde Pedro foi restaurado por Jesus. Jesus colocou aquele braseiro ali para dizer para Pedro, Pedro, no mesmo cenário que você caiu, eu vou levantar você. No mesmo cenário que você me negou, você vai ter a oportunidade de me confessar. No mesmo local onde você foi um fracasso, eu quero que você seja uma vitória. E ali, Jesus diz para Pedro, Pedro, a minha graça é maior do que o seu pecado. E depois que Jesus alimentou os discípulos, ali naquele desjejum, naquela manhã, Jesus se volta para Pedro e pergunta assim, Simão, filho de João, tu me amas mais do que a estes outros? Por que Pedro deveria amar a Jesus mais do que os outros? Não bastaria amar igual? É que lá atrás, Pedro havia dito, ele que todos te abandonem, eu jamais. Pedro estava dizendo com isso que ele era mais leal, ele era mais fiel do que os outros, ele era mais crente e forte do que os outros. Jesus está perguntando, ô Pedro, você pensa ainda a mesma coisa a seu respeito? Você mesmo ainda acha que é melhor do que os outros, mais crente, mais leal, mais fiel do que os outros? Pedro respondeu, Senhor, tu sabes que eu te amo. E Jesus disse, então, apascenta os meus cordeiros. Aí Jesus pergunta pela segunda vez, Simão, filho de João, tu me amas? Não pergunta se ama mais, apenas se ama. Pedro respondeu, sim, Senhor, tu sabes que eu te amo. Então, pastorei as minhas ovelhas. Pela terceira vez, Jesus pergunta, Simão, filho de João, tu me amas?
Pedro se entristeceu e respondeu ao Senhor, tu sabes todas as coisas, tu sabes que eu te amo. Então Jesus disse, então apascenta as minhas ovelhas. Por que Jesus perguntou três vezes para Pedro se Pedro o amava? Porque três vezes Pedro negara. Jesus está dando a chance de Pedro a reafirmar o seu amor para cada queda que ele teve, a oportunidade de reafirmar o seu amor para Jesus. Mas também, Jesus está dizendo isso para que Pedro entendesse que a sua graça era maior do que o seu pecado. Mas há na língua grega uma lição tão linda que não aparece na língua portuguesa. Porque na língua grega tem três palavras, aliás, quatro palavras para amor. A palavra eros, que é um amor físico, a palavra estorgê, que é um amor familiar, a palavra filia, de verbo filéu, que é amor de amizade, e a palavra agape, ou ágape, que é um amor sacrificial, que dá a vida pelo outro. Nas duas primeiras perguntas, Jesus perguntou para Pedro, Petros, agapas-me, tu me amas com amor agape, tu me amas a ponto de dares tua vida por mim, de morreres por mim. Pedro não respondeu estas duas primeiras perguntas com o mesmo verbo que Jesus usara, o verbo agapau. Ele respondeu com o verbo filéu, ele disse, não, Senhor, amor ágape eu não tenho. Eu não tenho coragem, eu não estou pronto, eu não estou preparado a dar minha vida por ti. Eu apenas gosto de ti. E respondeu, filosé. Eu gosto de ti com amor filéu. É só isso. Porque Pedro responde, ficou triste na terceira pergunta, porque Jesus mudou a terceira pergunta e usou o mesmo verbo que Pedro usara nas duas respostas. E perguntou, Petros, fileis-me. Pelo menos, Pedro, você gosta de mim? Pelo menos você é meu amigo. Pedro ficou triste e respondeu, sim, Senhor, é só isso mesmo. Fileis, filosé, eu gosto de ti. É isso. Qual a lição que nós aprendemos aqui? Quando Pedro, confiando em si mesmo, disse para Jesus, eu estou pronto a ir para a morte, eu estou pronto a ir para a prisão, eu estou pronto a dar minha vida por ti, Pedro negou Jesus. Mas quando Pedro, humildemente, reconheceu que ele não tinha forças nele mesmo para dar sua vida para Jesus, então Jesus o capacitou a dar a sua vida por ele. Ali Jesus restaura Pedro. Ali Jesus restaura o ministério de Pedro, dizendo, apascenta os meus cordeiros, pastoreia as minhas ovelhas, apascenta as minhas ovelhas. Ali Jesus devolve o cajado de pastor para Pedro. E a partir dali, Pedro é um homem cheio do Espírito Santo. A partir dali, Pedro é um homem que prega e os corações se derretem. Pedro ora e os enfermos são curados. Pedro ora e uma morta ressuscita. A partir dali, Pedro é um instrumento poderoso nas mãos de Deus. Eu quero dizer para você que este mesmo Jesus, hoje, também pode restaurar sua vida. Ele levanta o caído. Ele ergue o prostrado. Ele perdoa aquele que cai, que erra, que peca. Ele faz tudo novo na vida daqueles que esperam e confiam e amam a ele. O que Jesus fez na vida de Pedro, agora Jesus pode fazer também na sua vida, porque ele é o Deus da restauração. Ele tem prazer na misericórdia, ele é rico em perdoar. Se você hoje se voltar para ele, como Pedro se voltou, há esperança para você. Há recomeço para você, há vida nova para você, há uma alegria da restauração na sua vida e uma restituição do seu ministério. Que Deus abençoe sua vida, que Deus abençoe o seu coração. 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Deus abençoe você. Gratidão por estar aqui comigo. E lembre-se disso, Jesus pode também restaurar sua sorte, restaurar sua vida.

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